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11: Salve, salve, vamos que vamos. Muito boa noite. Eu sou Nitro D, começando mais uma edição do programa Mixtape aqui na Rede Atlântida. É desse jeito, sabadão. Vamos seguir com vocês na programação. Na melhor vibe do FM, rolando a melhor vibe do hip hop. Aqueles clássicos que vocês estavam acostumados a curtir nas pistas. Então vamos caprichar pra quem tiver no sabadão.
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11: Oh, wait. E lembrando que o programa tem reprise no domingo, no mesmo horário, 21 horas. A gente vai até as 22 horas. Então vocês ficam comigo que eu tenho certeza que vão aumentar o volume do rádio. Esse é o programa Mixtape. Cola junto nas redes, @NitroDi no Instagram. E também @programa_mixtape. Vamos de som!
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0: rolando o lançamento do Clã de la Rua, Relógio Suíço, é rap do sul do Brasil. Eu sou Nitro D, vou seguir de som por aqui. Segue a gente no Instagram, arroba Nitro D, Nitro DI, também arroba programa underline mixtape. Aumenta o volume, vamos de som!
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0: Finalizando mais uma edição do programa Mixtape aqui na Rede Atlântida. Um grande abraço pra todo mundo que tava com a gente. Então quem tá curtindo o programa domingo aí, aquele salve também. Cola com a gente nas redes, a gente deixa o link pra você saber o que rolou por aqui, o setlist, o playlist e também outras novidades. Então chega junto. É isso, sábado que vem tem mais, 21 horas, ok? Viva o hip hop 50 anos, valeu Atlântida. Fui.
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3: E olha só, a dúvida da Taina. Doutor, tive uma relação sexual protegida com meu namorado, usamos camisinha o tempo todo. Depois que ele ejaculou, ele retirou a camisinha, jogou fora e vida que segue. Só que agora, depois de alguns dias, comecei a sentir um desconforto na hora de ir ao banheiro. Parece que talvez eu esteja com algum tipo de infecção, já que eu percebi um corrimento um pouquinho diferente. Isso pode acontecer mesmo a gente usando camisinha o tempo todo? Olha só, Taina, pode sim. Eventualmente, a relação sexual, o atrito, as mudanças de pH, né, da acidez na vagina por conta de um leve processo inflamatório que pode acontecer depois de uma relação sexual, tudo isso pode favorecer o crescimento de determinados tipos de micro-organismos, bactérias ou fungos que podem favorecer, então, o aparecimento de uma infecção vaginal e, eventualmente, essa infecção vaginal pode adentrar pela uretra e provocar aí um desconforto que parece que é o que você está sentindo. Às vezes um ardor na hora de ir ao banheiro, ou então um incômodo, um desconforto durante as relações sexuais, tudo isso pode sinalizar aí uma infecção vaginal ou até uma uretrite. O que eu recomendo é que você procure o seu ginecologista para que ele possa fazer a avaliação e eventualmente o tratamento.
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7: As condições seguem favoráveis para o surf.

0: Para o final de semana. Neste sábado, o vento deve atuar leste e nordeste, mas segundo os gráficos, a intensidade deve ser fraca. Ondulação segue de sul. No domingo, ondas na faixa de meio metro em média à volta do vento terral, o que deve garantir melhor condição para o surf. Expectativa até de boas ondas. Previsão de tempo mais seco para o sábado e no domingo vem chuva, principalmente para parte da tarde. Essa chuva deve se arrastar também para a segunda e no início da terça-feira. Temperaturas um pouco mais agradáveis no final de semana, máximas entre 20 e 21 graus, tanto no sábado quanto no domingo. Segue aí nas redes sociais, @kifornari. Bom fim de boas ondas e até mais!
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10: Ariel B. Opa, tá na Atlântida, a rádio das nossas vidas. E a partir de agora tu vai ouvir o melhor do funk aqui na Atlântida. Tá começando mais um B de baile. O maior programa de funk do sul do Brasil. Então já pega o teu celular, grava um vídeo ouvindo o programa e me marca lá no Insta, no @oarielb. Vou estar contigo aqui nessa próxima hora, então me manda um direct com teu funk favorito, teu nome e a cidade que tu tá ouvindo. E agora...

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0: 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Tá curtindo? Então tu tá ouvindo B de Baile aqui na Atlântida, o melhor programa de funk do sul do Brasil. Eu sou Ariel B.

E tô contigo nessa noite, quero saber de onde tu tá ouvindo. Me chama ali no direct, manda teu nome, tua cidade e o funk que não pode faltar no teu baile. E já aproveita, grava um story ouvindo o programa, me marca no @oarielb. Aqui é funk de verdade, do jeito que tem que ser. Segue o baile.

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2: 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Então grava um story, me marca no @oArielB e me manda lá no meu direct o teu funk favorito com teu nome e a cidade que tu tá ouvindo.

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2: Com arroba Celo Menezes. Essa é a programação aqui no fim de semana da Atlântida, é a rádio das nossas vidas, a melhor vibe do FM. Estamos de volta com o nosso Green Valley Station, agora também falando com a galera aqui do Rio Grande do Sul, mais Santa Catarina, porque é assim que a gente forma a grande rede Atlântida, a maior rede de rádios do sul do Brasil. Arroba Celo Menezes, estou por aqui no comando do nosso Green Valley Station. Essa segunda parte, para você que chegou agora, tá por dentro de tudo o que rola no Green Valley. Ainda não? Então segue, aproveita agora, arroba GreenValleyBR no Instagram, para já ficar sabendo de cada novidade, tudo em primeira mão ali, os lineups, datas, novidades do clube, que é o jeito mais fácil para você não perder nada do que vem por aí. Deixa eu trazer rapidamente uma curiosidade, que eu acho que poucas pessoas sabem sobre o Malpi, que é o cara que tá aqui no set de hoje, né? Ele cresceu numa família de músicos, ele aprendeu piano, guitarra e ainda bateria quando era criança, produzia música e tá desde os 18 anos de idade. Por anos, ele tocou Big Room House, sobre um outro nome. Fez sucesso, obviamente, mas ele mesmo contou que já não estava mais se reconhecendo com o que ele produzia, com o que ele fazia. Ele ia em festa com os amigos, tocava lá o house e também o techno nos seus sets secretos, e percebeu que era ali que ele queria estar. Largou tudo, recomeçou do zero, e aí veio com o Mol B, e aí o resto é história. Então a gente agora vai aproveitar até meia-noite, aqui no Green Valley Station. Sobe o volume.
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Essa é a programação aqui da Atlântida, é a rádio das nossas vidas, a melhor vibe do FM, chegando ao fim de mais uma edição matadora de Green Valley Station, com o set dele aqui, ó, mó ouvi do começo ao fim, aquele tech house direto de Amsterdã, que coloca a pista aí no eixo do primeiro ao último beat. Então, pra quem já era fã, segue mais uma dose, pra quem tá conhecendo agora, seja muito bem-vindo, que você acabou de descobrir um dos nomes mais quentes da cena, tá? Todo sábado você tá ligado? Tem o melhor da música eletrônica aqui na programação da Rede Atlântica, sempre a partir das 10 da noite de sábado, tá? 2 horas de som com muita qualidade e ainda as novidades mais quentes do nosso Green Valley. 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Maravilha? Já aproveita também, segue @greenvalleybr nas redes sociais ali pra ficar por dentro de tudo e a gente vai se falando aqui nas ondas da programação da Atlântida. Sou @CeloMenezes, estou agradecendo a tua sintonia. Boa madrugada pra você, bom fim de semana e a gente se fala a qualquer momento aqui na Rádio das Nossas Vidas. Valeu!

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5: Estamos no ar para todo o sul do Brasil, aqui nas ondas da Rede Atlântida, pra gente começar juntos. O ATL DJ Weekend. A sua festa de final de semana para toda a Rede Atlântida. Eu sou arroba Guzanotto. Muito obrigado pela sua audiência e pela sua parceria. Cola comigo, aumenta seu volume pra gente tocar muita música, pra participar com a gente, arroba ATL DJ Oficial. Eu começo de músicas com Alesso e Pendulum. A faixa é Fate.
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3: Estamos de volta com a melhor vibe do FM, com a trilha sonora oficial do seu final de semana pra tocar muita sonzeira. Este é o ATL DJ Weekend. Eu sou arroba Guzanotto, sigo com você pra disparar mais uma hora de som direto por aqui, sem intervalos comerciais. Participa comigo no arroba ATL DJ Oficial. A sonzeira que abre este segundo bloco é a faixa de Another Fit for Ultra com Talk to You.
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1: O engenheiro eletricista, ao passar por um poste, começou a conversar com o poste, Alejandro.
2: Tá.
1: Porando, ele olhou pro poste e falou: olá, senhor poste, como o senhor passa? E o poste respondeu: estou mal, tenho vivido na maior tensão. Minha vida está por um fio. Aí o engenheiro falou: fica tranquilo, isso é só uma fase.

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1: Joãozinho vai com o pai no velório do amigo do pai. E a primeira coisa óbvia que ele pergunta pro pai é:
2: pai, qual é a senha do Wi-Fi?
1: Viu? Pai, só diz o seguinte: respeito o falecido.
2: O R é maiúsculo.
0: Se tu quiser mais momento como esse, vai lá na TLTV, no YouTube, que tu vai achar muito legal. 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
1: Uma família, pai, mãe e filho em uma praia de nudismo pai, pela primeira vez. Aí o filho pega e começa a cutucar o pai nas costas.
2: Papai, papai, papai, papai.
1: Fala.
2: Por que o tico daquele homem é tão pequeno, papai?
1: Aí o pai responde, filho, ele é pobre, come pouco, não tem muitas condições. Aí o tiquinho dele é bem pequenininho. Aí ele,
2: papai, papai, e por que o tico daquele outro é tão grande, papai?
1: Aí o pai responde, filho, ele é rico, come bem, tem muitas condições. Aí ele tem um tico vantajoso. Aí o pai deixou o filho e a esposa foi caminhar pela praia, né? Quando ele volta, tá o guri sozinho brincando e pergunta... Ué, filho, cadê sua mãe?
2: Papai, papai, chegou um moço pobre aqui. Aí eles estavam conversando. Aí o moço ficou rico e saíram. Já faz mais de meia
3: hora.
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0: 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Que levou a facada?
1: Joãozinho vai com o pai no velório do amigo do pai. E a primeira coisa óbvia que ele pergunta pro pai é:
2: pai, qual é a senha do Wi-Fi?
1: Viu? Pai, só diz o seguinte: respeito o falecido.
2: O R é maiúsculo.
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2: Olha só a dúvida da Lúcia. Doutor, desde que mudei de cidade por causa de um novo emprego muito bom, eu tenho me sentido bastante solitária. Sou uma pessoa reservada, tímida, com muita dificuldade de fazer novos amigos. Não sei o que faço. E olha só, Lúcia, é importante que você pense em formas de atenuar esse sentimento de solidão que você tem. A solidão, nos últimos anos, começou a ser tratada como uma questão importante de saúde pública nos Estados Unidos e no mundo todo. Uma série de pesquisas mostram pra gente que mesmo antes da pandemia, quase a metade dos adultos norte-americanos, por exemplo, já se queixava de solidão. E hoje a gente tem estudos que relacionam a solidão com uma série de riscos, não só pra nossa saúde mental, como pra nossa saúde física. Maior risco de depressão, maior risco de doenças cardíacas, de AVC, né, que são os derrames, maior risco de demência em idosos e, de uma maneira geral, até um maior risco de morte precoce. Então é importante que a gente entenda a solidão como um forte impacto para nossa saúde e que a gente busque alternativas para se sentir menos só. Eu sei que você é uma pessoa tímida, reservada, mas é importante fazer algumas conexões, não precisam ser muitas conexões, mas que essas conexões sejam significativas. E tentar recuperar a distância dos seus amigos que ficaram na outra cidade de alguma forma, videochamadas, eventuais viagens, você visitar eles, eles te visitam. Isso seria muito importante para que você rompa esse ciclo de solidão. E é sempre bom lembrar que uma terapia pode te ajudar a acelerar esses processos.
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1: As condições seguem favoráveis para o surf para o final de semana. Neste sábado, o vento deve atuar leste e nordeste, mas segundo os gráficos, a intensidade deve ser fraca. Ondulação segue de sul. No domingo, ondas na faixa de meio metro em média à volta do vento terral, o que deve garantir melhor condição para o surf. Expectativa até de boas ondas. Previsão de tempo mais seco para o sábado e no domingo vem chuva, principalmente para parte da tarde. Essa chuva deve se arrastar também para a segunda e no início da terça-feira. Temperaturas um pouco mais agradáveis no final de semana, máximas entre 20 e 21 graus, tanto no sábado quanto no domingo. Segue aí nas redes sociais, @kifornari. Bom fim de boas ondas e até mais!
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1: O homem tava no banheiro mijando e nisso encostou um outro homem do lado.
2: Aí ele olhou pro homem e falou assim: mas olha as coisas curiosas, por que que essa tua mão aí, ela é toda com marquinha de cigarro? Aí o cara contou: não, isso aqui é o seguinte, ó, eu uma vez, eu era jogueiro, e eu fui cortar a costela e escapou e eu cortei a mão. E aí implementaram outra mão na minha. Aí ele: tá, mas o que houve aí que essa mão tua aí tá toda queimada? Não, é que na hora de implantar a mão, implantaram uma mão de Sandrinho. E sempre que eu vou mijar, eu pego no pito e ele não quer soltar. E eu queimo com cigarro, ele solta.
3: Tô só uma encostadinha.
4: Não achei graça.
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2: E olha só a dúvida da Lúcia. Doutor, desde que mudei de cidade por causa de um novo emprego muito bom, eu tenho me sentido bastante solitária. Sou uma pessoa reservada, tímida, com muita dificuldade de fazer novos amigos. Não sei o que faço. E olha só, Lúcia, é importante que você pense em formas de atenuar esse sentimento de solidão que você tem. A solidão, nos últimos anos, começou a ser tratada como uma questão importante de saúde pública nos Estados Unidos e no mundo todo. Uma série de pesquisas mostram pra gente que mesmo antes da pandemia, quase a metade dos adultos norte-americanos, por exemplo, já se queixava de solidão. E hoje a gente tem estudos que relacionam a solidão com uma série de riscos, não só para nossa saúde mental, como para nossa saúde física. Maior risco de depressão, maior risco de doenças cardíacas, de AVC, né, que são os derrames, maior risco de demência em idosos e, de uma maneira geral, até um maior risco de morte precoce. Então é importante que a gente entenda a solidão como um forte impacto para nossa saúde e que a gente busque alternativas para se sentir menos só. Eu sei que você é uma pessoa tímida, reservada, mas é importante fazer algumas conexões, não precisam ser muitas conexões, mas que essas conexões sejam significativas. E tentar recuperar a distância, seus amigos que ficaram na outra cidade de alguma forma, videochamadas, eventuais viagens, você visita eles, eles te visitam, isso seria muito importante para que você rompa esse ciclo de solidão. E é sempre bom lembrar que uma terapia pode te ajudar a acelerar esses processos.
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2: Yeah, tá ligado, né? Rashid, Emicida, Luquinhas, Dogs.
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1: Mestre Shen passa por uma senhora muito feia, mas muito feia, com duas crianças e pergunta:
2: dá licença, a gafanhota por acaso, seus dois filhos são gêmeos?
1: E a senhora: da onde gêmeo, seu velho maluco? Você não tá vendo que um tem 9 e outro 5?
2: Ai, mas não tem como acreditar que te comeram duas vezes!
3: Basta dar coragem de parar tudo.
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4: Olha só a dúvida da Lúcia. Doutor, desde que mudei de cidade por causa de um novo emprego muito bom, eu tenho me sentido bastante solitária. Sou uma pessoa reservada, tímida, com muita dificuldade de fazer novos amigos. Não sei o que faço. E olha só, Lúcia, é importante que você pense em formas de atenuar esse sentimento de solidão que você tem. A solidão, nos últimos anos, começou a ser tratada como uma questão importante de saúde pública nos Estados Unidos e no mundo todo. Uma série de pesquisas mostram pra gente que mesmo antes da pandemia, quase a metade dos adultos norte-americanos, por exemplo, já se queixava de solidão. E hoje a gente tem estudos que relacionam a solidão com uma série de riscos, não só pra nossa saúde mental, como pra nossa saúde física. Maior risco de depressão, maior risco de doenças cardíacas, de AVC, né, que são os derrames, maior risco de demência em idosos e, de uma maneira geral, até o maior risco de morte precoce. Então é importante que a gente entenda a solidão como um forte impacto para a nossa saúde e que a gente busque alternativas para se sentir menos só. Eu sei que você é uma pessoa tímida, reservada, mas seria importante fazer algumas conexões, não precisam ser muitas conexões, mas que essas conexões sejam significativas. E tentar recuperar a distância dos seus amigos que ficaram na outra cidade de alguma forma, videochamadas, eventuais viagens, você visitar eles, eles te visitam, isso seria muito importante para que você rompa esse ciclo de solidão. E é sempre bom lembrar que uma terapia pode te ajudar a acelerar esses processos.
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1: Aê! Eu quero saber quem sabe o que acontece aqui, na moral.

0: Assistir meu show, na moral.
1: Essa semana eu tô estreando a minha nova turnê do meu disco chamado Ouro. E é um prazer tocar isso pra vocês, mano. Espero que vocês gostem muito.

Mas, gente, na moral, eu queria pedir pra vocês encarecidamente que vocês fizessem muito, mas muito, mas muito, mas muito barulho pro meu DJ Douglas Moda, rapaziada. Só deixar avisado que pra quem gosta do meu trabalho, pra quem gosta das minhas músicas, se não fosse esse mano aqui, talvez eu não estivesse aqui nesse palco hoje, tá ligado? Então sejam muito gratos a ele, assim como eu sou. E, mano, também tem uma pessoa aqui muito especial pra mim. Faz muito barulho pra essa mulher maravilhosa aqui, rapaziada, na moral. Paola! Eu toco só com a minha família mesmo, tá ligado? Isso aqui é só minha família, mano. E é um prazer tocar pra vocês, na moral. Muito obrigado. Faz barulho aí quem tá feliz nessa porra!

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1: Puta que pariu!
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3: Não sei se pode falar palavrão, mas eu precisei, mano. Foi mal. Na moral. Aí, rapaziada. Essa próxima música é uma música que faz parte do meu disco, do disco Ouro. Não sei se alguém aí já ouviu. Mas essa particularmente é uma das minhas músicas preferidas, porque ela tem a participação de um mano que, na minha opinião, é um dos maiores artistas e compositores e cantores que o Brasil já teve. Esse cara é o Rael. E essa música se chama Saudade.

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1: Essa aqui é só pra quem gosta de samba mesmo, tá ligado?

Pera um pouquinho, pera um pouquinho. Tá muito no começo do show ainda pra ficar pelado já no palco, cara. Aí, eu quero ver se alguém sabe cantar isso aqui. Aí, gente, na moral, eu queria chamar uma pessoa aqui no palco. Que é uma pessoa muito especial pra mim, tá ligado? Que é uma pessoa que me abriu muitas portas na minha carreira. Que é uma pessoa que me ajudou pra caralho e que ajudou muitos outros artistas aqui no Brasil também pra caralho, tá ligado? Uma pessoa muito generosa. Uma pessoa de coração muito aberto.

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1: Na moral, muito barulho, rapaziada, por favor.
2: Obrigada, gente. Beijão.
1: Obrigado, mano.

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1: Na moral, eu quero só ver, mano. Eu não vou nem falar nada.

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Muito obrigado, Planeta Atlântida. Muito obrigado por me proporcionar essa noite, na moral, mano. Che, che, quem sabe diz assim. E diz que quem gosta do drive, de que amigo anda no pendrive, pra gente ficar só as

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3: E olha só a dúvida da Taina. Doutor, tive uma relação sexual protegida com meu namorado, usamos camisinha o tempo todo. Depois que ele ejaculou, ele retirou a camisinha, jogou fora e vida que segue. Só que agora, depois de alguns dias, comecei a sentir um desconforto na hora de ir ao banheiro. Parece que talvez eu esteja com algum tipo de infecção, já que eu percebi um corrimento um pouquinho diferente. Isso pode acontecer mesmo a gente usando camisinha o tempo todo? Olha só, Taina, pode sim. Eventualmente, a relação sexual, o atrito, as mudanças de pH, né, da acidez na vagina por conta de um leve processo inflamatório que pode acontecer depois de uma relação sexual, tudo isso pode favorecer o crescimento de determinados tipos de micro-organismos, bactérias ou fungos que podem favorecer então o aparecimento de uma infecção vaginal e eventualmente essa infecção vaginal pode adentrar pela uretra e provocar aí um desconforto que parece que é o que você está sentindo. Às vezes um ardor na hora de ir ao banheiro ou então um incômodo, um desconforto durante as relações sexuais, tudo isso pode sinalizar aí uma infecção vaginal ou até uma uretrite. O que eu recomendo é que você procure o seu ginecologista para que ele possa fazer a avaliação e eventualmente o tratamento.
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11: Olá, muito boa tarde, amigo e amiga ligados na Atlântida. 1h05, estamos chegando com o seu Pretinho Básico da 1 da tarde deste 13 de maio de 2026. 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E os amiguinhos da mesa hoje, boa tarde, Léo Oliveira.
12: Boa tarde, Alexandre. Boa tarde, jovens. Que quarta-feira. Feira linda!
11: Programa Futuro Mais, uma parceria entre a Actitus Educação e a Fundacred. Leandro Bortolatti.
13: Boa tarde, Alexandre. Boa tarde, velhos. Que tarde linda hoje.
11: Velhos? Quais os velhos?
13: Ele só parabenizou os jovens.
11: Ah, os jovens. Eu claro, porque nós temos na nossa audiência tanto jovens quanto menos jovens. Porque velho eu acho um pouco agressivo.
13: Não, os velhos. Me chama de velho, eu acho muito legal, cara.
11: É que tem um

0: um contexto, eu acho. Mas enfim.
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1: Rodrigo Adams, boa tarde.
2: E aí, meu, tudo bem?
1: Tudo lindo, tudo irmão. Certo, obrigado por ter vindo aí hoje, tá?
2: É isso, estamos sempre aí, desde as 7 da manhã.
1: 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Rafinha Menegazzo.
3: Boa tarde, Alexandre. Boa tarde, audiência. Um dia especial hoje.
1: Por quê?
3: Todos os dias são especiais.
1: Por quê?
3: Hoje?
1: Por quê?
3: Porque hoje nós vamos celebrar uma das grandes bandas surf music. Seguiremos ao Men at Work.
2: Vários hits,
1: 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Rafael Gomes.
2: Fala, Alexandre. Boa tarde.
1: Muito boa tarde. Tarde, tá beleza? Bem?
2: 100%.
1: Tá bonito, hein?
2: Obrigado.
1: Tá bonito com essa camisa olhos. Grunge aí. Também são bonitos, tassos. Mas tu tá bonito.
2: Obrigado.
3: É, olhos verdes, poucas pessoas têm, eu e tu. Aqui na RBS.
2: Teus olhos não são verdes.
3: Meus olhos são verdes, cor de mel, cara. Desculpa.
1: Cara, olha pros
3: mel
1: teus olhos
2: é
1: agora.
2: Mel não é
3: meus
2: verde.
3: Olhos são cara, muito
2: se o mel,
3: claros.
2: Tiver, se, o mel, castanhos, se o mel tiver cara. Verde, não come.
3: Não, meus olhos são mel.
1: Cara, mel nunca vai estar verde porque mel não estraga.
3: Mas é mel pro verde.
2: Mel.
3: Tu tem razão. Yes. Não tem mel.
1: Não, não.
0: Ele começa já no início do programa. É uma delícia.
3: Eu te elogiei.
1: Só bebendo.
3: Nos elogiamos aqui. Ou vai dizer que o Lelê tem olho claro, o Gomes, o Adas e o Léo. Eu e tu temos olho claro.
2: Não, mas olho claro não é olho verde.
1: Olho claro é olho
3: mas
1: claro.
3: Mas o meu
1: olho
3: é mais verde pra verde. Verde. O meu é bem mais pra verde.
1: Não, não é. Tipo, deixa só um pouquinho. Vamos fazer uma criança
3: só
1: feliz.
3: Concorda.
1: Não, vamos fazer uma criança verde, feliz. Tu quer que os teus olhos sejam verdes?
3: Eles são, cara.
1: Então tá. Então os teus olhos são isso. Verdes.
3: E tu tem olhos coloridos.
2: Tu tem 1,87.
1: Isso.
3: Não, não, eu tenho 1,67,5.
2: Ah,
3: me então... medir agora, tô diminuindo.
2: Vai, não. Sério?
1: Eu gostei desse moletom dos 80.
3: É, eu vou pro meu network, né, Lelê?
1: Legal. Tá, tu vai assim.
3: Vou assim.
1: Vai passar um friozinho lá, então.
3: Eu trouxe minha jaqueta.
1: Ah, tá. Tá bem.
2: Tu vai assim?
1: Não vou assim.
3: Cara, vou te pedir vazio, se for
1: assim. Por que um vazio?
3: Ah, se tu tirar o pulloverzinho, tá jovanaza.
2: Gerente da jovanaza, gerentão.
3: Gerentão, gringo lá.
1: Não. E de show de pullover.
3: Não. É, não tem como.
1: Cara, é que são coisas diferentes, né? Total. Eu tô no meu ambiente, eu tô no meu horário reunião corporativo, também, né? Tô no meu horário executivo, né? Então, na noite, aí sim, eu vou de moletom, abrigo.
3: Se tu for em casa, Havaianas. Tu não volta.
1: Ah, sabe disso. Tem isso também.
3: Né? Entrou em casa, bah, não vai dar.
1: Guarda-roupa no carro.
3: Aê! O cara tem que estar prevenido.
1: Vamos dar aqui no dia 13 de maio. Da Pena, como é que tá?
2: Incrível, eu tô ansioso.
1: Da Pena,
2: né,
1: da Pena de toca fica maravilhoso. Irmão, parece negócio... uma melancia de toca.
2: Minion.
1: Parece um melão.
2: Não parece nada disso aqui. Não ofendeu o cara. Não, o gerente do Banrisul que me encheu os pneus do cara. Mas assim, meu irmão, tá tudo bem, meu irmão.
1: Que bom, cara.
2: Por
1: que tu tá? Tu falou que tá ansioso?
2: Meritwork.
3: Porque o da Pena é do surf.
1: Tu vai no Meritwork da Pena?
3: Vai comigo.
1: É?
2: Como aqui?
1: Tá com o moletom da Vans já.
2: Surf Music.
1: Vans no Meritwork.
3: Vai mesmo os dois?
1: Todos nós Vans no Meritwork.
2: Nós Vans.
3: Nasceu uma chamada de vídeo hoje antes de sair de casa.
1: Muito legal.
2: A gente combina
3: nosso outfit pro show.
2: Isso, o Fetter atendeu a gente, né? Por isso que ele veio assim.
1: Hoje é dia do automóvel. Que dia bacana, o dia do automóvel.
3: Ah, eu gosto.
1: Parabéns aos automóveis. Parabéns aos automóveis. Estamos tocando em milhares e milhares de automóveis neste momento.
2: Os
1: muito
2: mob,
1: obrigado pela audiência.
2: Os Squid.
3: Oh, o cara me mandou uma camiseta aí, eu vendi mais de 20 cretas. Quando tiver calor, eu vou botar.
1: É?
3: Ele me mandou, é sério.
2: Não, pô, sério que eu vendi mais de 20
1: cretas. Tem que usar mesmo, 20 cara.
3: Cretas. Eu sei, tá ali na cabeça.
1: Tenho 7 facadas e o 20 cretas.
3: É isso aí.
2: Tava eu, já erraram 20 cretas, o tiki de estátua.
1: Hoje também é dia do zootecnista.
2: Ah, é o cara que trabalha no zoológico. Um abraço.
1: O que que faz exatamente o zootecnista Gomes?
3: Coordena o time dos bichos ali.
2: Não. O nome dele é Emerson Leão.
1: Leão, vai mais pra direita.
4: É. O zootecnista, ele pode trabalhar em zoológico, mas ele é o cara da logística, né? Ele é o administrador, mas não necessariamente...
2: Ele é tipo Noé, então.
1: Não, seria o porteiro da arca.
3: É, eu acho que é
2: Noé.
3: Não,
2: do Little...
3: Não,
4: mas ele pode trabalhar num safari, ele pode trabalhar numa fazenda. Ele é o cara que cuida de toda a logística de um local com muitos animais. Manejo, nutrição, cuidado, banho, etc. Ele é, é como se fosse um cuidador de animais.
1: Certo.
2: Ele é a babá dos bichos.
1: Tá bem. Zootecnista, um abraço a você.

0: é babá, ele é um criador.
1: Tá bom, vamos dar-lhe aqui no Petinho Básico. Começa com a Campana. A Campana, aliás, é só a Campana. Uma Australian Cattle Dog fazendo quatro... Não tá fazendo, ela tem quatro anos. Dos tutores Pedro e Carolina.
2: Pedro!
1: Cachoeirinha.
2: Pedro. Bonito cachorro,
1: né? Bonita a Campana.
3: Maluco. Pedro.
1: Pedro.
2: É bonito cachorro.
1: Ouvinte aniversariante é o Deomar Dalla Valle. O Deomar certamente não está fazendo 18 anos.
4: Está fazendo 69. 69 anos, Deomar. Mercado Deomar.
1: Engenheiro mecânico, Deomar Dalla Valle, fazendo 59 anos. Nosso ouvinte da cidade vizinha aqui de Esteio.
4: Mercado Açougue Padaria Deomar, aqui em Rio Negro.
1: Boa, Deomar. Parabéns. Vida longa, Deomar. Aniversariantes famosos de hoje, começando com Alan Patrick, craque da bola, fazendo 35 anos.
5: Já jogou mais, mas daqui a pouco ele volta ao esplendor.
2: Se o Colorado
1: quando sair, veterano, já jogou sair, mais. Quando ele for
4: veterano
1: pro
4: do Inter,
1: Flamengo não vai.
2: Quando ele for pro Orlando,
1: se for pro Curitiba,
4: roupilha.
1: Quando ele for pro Curitiba e meter gol no Inter.
5: Eu sou da opinião que se tu tem um jogador no teu grupo que ele já rendeu em alto,
2: sabe, pode levantar o pedestal altíssimo do microfone, né, Leite? Tu fica,
5: eu posso fazer baixado,
2: vai fazer,
5: quiser,
2: vai ter problema de coluna, né?
4: Não seria o único problema dele.
1: Amarelinho.
2: Em querer pra ajudar o colega.
4: Quebrou o cartão.
1: Quebrei sem querer, na raiva. Por isso que agora é amarelinho. É bem pequenininho. Lelê, pode continuar o teu raciocínio. Se for interrompido de novo, é o amarelo de novo.
5: É que eu acho só que o jogador que já desempenhou em alto nível, e ele não está desempenhando um nível tão alto quanto ele já desempenhou, dá pra acreditar nele.
2: Então tu levaria o Neymar pra Copa?
5: Porque tem uma... Eu tô falando de um time de futebol, não de uma seleção.
2: Mas o Neymar joga futebol. Isso é só uma constatação.
1: Não, mas ele foi claro, não tá falando de uma seleção.
5: Diferente.
4: Até porque o Inter não é uma seleção.
5: Até porque o jogador, ele não tem contrato com a seleção, ele tem contrato com o clube, ele é convocado pra seleção. E a Copa do Mundo é um tiro curto de 30 dias, tem que convocar quem tá melhor no momento.
1: Pesquisa rápida aqui, pesquisa rápida, só pra gente dar a nossa opinião pra audiência.
5: Não,
1: não.
5: Não,
1: Adams.
4: Neymar na Copa?
1: É.
4: Claro que essa pergunta. Hoje sim.
1: Hoje sim?
4: Sim.
1: Hoje não. Hoje sim?
2: E amanhã?
1: Hoje sim. Gomes?
4: Não.
1: Rafinha?
2: Talvez.
1: Ah, óbvio. Não, é sim ou não?
2: Talvez. Não.
1: Não tem como.
2: Hã? Não.
1: Não o quê?
2: Não levaria.
1: Ah, não levaria. Tá, desculpa. Tá.
4: Não.
1: Léo Oliveira. Não também, Léo.
2: Tem que estar nos cascos pra
1: jogar. Bem, tá
4: bem. Eu levaria o Neymar. Tem que ter um cara pra agitar. Tem que ter um cara pra tocar um cavaco, pra agitar. Pra se nós classificar pra
2: semi, caixa de som,
4: levar as moças.
1: Tá bem.
4: Nós temos que ter um agito. O Neymar
2: vai
4: cara.
2: Ter a Virgínia, vai ter a Virgínia.
1: Tá, o Virgínio. Tá bom, vamos dar aqui então nos aniversariantes famosos de hoje. Aliás, já estamos dando. Alan Patrick, 35. Robert Pattinson, o ator, fazendo 40 anos.
4: Maluco do Prepúsculo.
1: É do Prepúsculo.
2: É o Batman.
4: Leão, ele fez um filme legal agora.
2: Esse cara é o Batman.
4: Ele é o novo Batman.
2: Ele fez um filme massa que tá no cinema. Ele é Zendaya, o drama. Uma comédia porrada disso.
5: Não, peraí.
1: Mas não é drama ou
5: é comédia?
2: O drama é o nome, é porque é uma comédia em cima de um drama que o cara tá vivendo, assim, então.
1: Drama.
5: Dá pra fazer piada então com uma coisa triste.
1: Otaviano Costa! Costa, apresentador, fazendo 53 anos.
4: Privilégio! É verdade!
2: Sabe o que ele disse, né? Pra manter a relação mais quente. Puta, 1h15 não dá pra falar isso.
4: Boa, Rafinha.
2: Tá não, bem. Olha o que, que é a maturidade, né?
4: É,
2: 15 pras duas, claro. Eu vou lembrar disso.
4: Fala na voz do mestre que passa.
6: É verdade! Não. Costa que ela.
4: Mas ela, mas é assim, sendo ela, é uma barbada.
1: É que aí não tinha como, né? Ela não tinha como, era só evitar de falar.
4: Não, não,
1: mas enfim, vamos em frente, Cláudio Zoli. O que significa isso?
4: É muito ruim. Pá, é muito
1: não
4: ruim.
1: Acredito. Ah,
5: logo de ti.
1: É que tu não conhece o Cláudio Zoli, pode ser que ele é ruim.
4: Não, é
2: inclusive,
4: bom,
2: o Armandinho vai regravar uma música do Cláudio Zoli.
4: Nossa, Armandinho é
2: Noite
4: legal.
2: Do Prazer.
1: Porra, um dos clássicos da música brasileira dos anos 90.
2: Agora essa eu não vou comprar contigo.
4: Eu vou sozinho, essa música é muito ruim,
1: Cláudio Zoli. Tá bom, vai sozinho então.
4: Só uma música e mais nenhuma.
5: Quero conhecer.
4: Só um hit. Tem menos hit que o Melator.
5: Olha, Alexandre, talvez uma das músicas do Brasil, assim, músicas brasileiras que mais tenha gerado dúvidas na letra, né? Que as pessoas cantaram errado durante muitos anos, né?
4: Qual?
5: Que era as
2: qual
5: pessoas
2: é
5: que estavam trocando de biquíni.
1: Isso.
5: Sem parar.
1: Trocando de biquíni.

0: King.
1: Sem parar. Isso,
2: mas eu acho contraditório de vocês gostarem do Claudio Zoli, que só tem um hit. Vocês reclamam de vários caras aqui de um hit.
3: Ele reclama no meio.
2: O Menatuoro tem mais hit que o Claudio Zoli.
1: Eu não tá reclamando, reclamo, cara.
3: Estou reclamando.
1: Só que o único
2: hit, tem o mesmo hit, número de hit, não, Claudio Zoli.
1: Não tem como comparar a qualidade sonora. É isso,
0: meu. Legado, velho. É, uma porrada o som.
4: Baita cara. Som, Falcão, com a Estação de Chorão. Disco novo. Legado.
0: Ele tá comprando disco, acho que manja.
1: Enfim, vambora aqui. Tá de aniversário hoje também. Aí é gênio. Aí quem? É gênio. Steve Wonder.
2: Agora. Aí sim. Agora.
1: Não, é um Steve Wonder, né, aí é gênio.
0: É Steve Wonder, Walk Dead, Steve Wonder.
1: Oi, Sandrinho.
0: Oi, Batista.
1: Isso aí
0: não toma amarelo.
4: Isso aí não toma amarelo.
2: Isso aí não toma amarelo.
1: Não, é ingenuidade.
4: Ele é bom músico.
2: Tá, ele é um menininho.
1: É, bom músico, certo.
0: Bom músico.
1: 76 anos, tá...
2: É gênio, cara.
1: O nome disso aí é manipulação.
4: Quem?
1: Tu tá manipulando o humor do teu colega.
4: Foi irônico comigo, ele vai dizer, um bom músico. Eu entendi que ele queria dizer que ele fosse ruim.
1: Não, ele é um excelente músico.
2: Ele é gênio.
1: Ele não é um bom músico. Ele é gênio.
3: O programa foi fenômeno.
1: Genial, cara.
3: E multi-instrumentista.
1: Genial.
4: Toca piano.
1: Toca bateria. O cara que criou Ebony and Ivory. Ebony and Ivory, tu lembra desse som?
4: Claro, eu não sei cantar porque eu não canto inglês.
3: Tu, por exemplo, estás com o moletom hoje, Ebony and Ivory.
0: Nossa, como tu tem cultura aí.
1: É que Ebony and Ivory é uma metáfora que ele e o McCartney criaram para falar das teclas do piano, que são brancas e pretas. Ebony and Ivory é o ébano e o marfim. É para falar sobre o racismo. Se as teclas do piano, que são brancas e pretas, convivem em harmonia, produzindo sons maravilhosos, por que que o ser humano não pode viver em harmonia preta e branca?
2: Isso é genial.
4: Eu vou te falar mais. Tu tem que assistir um filme chamado Green Book. Maravilhoso, que fala sobre o racismo também.
1: Tá. Steve Wonder,
4: é tem ver. Esse filme é um alemão lá, aquele ator muito bom. Ele é motorista de um pianista muito famoso e ele sofre muito preconceito porque o quê? Ele vai nos Estados Unidos, muita parte dos Estados Unidos que é muito racista. Os caras não entendem como é que um branco tá levando um negro por ser um artista. E aí o motorista fica num hotel melhor e o cara fica afastado lá porque ele era negro. É um baita
0: filme. Quem foi que viralizou esse tempo falando do Steve Wonder?
4: É livro verde, na tradução.
0: Do Steve Wonder, que o Steve Wonder ligou pra ele às 5 da manhã, e aí disse, o cara dizendo, pô, Steve, é 5 da manhã, daí o entrevistador parou e começou a rir. Tipo, como é que ele vai saber que é 5 da manhã?
1: Não sei.
0: Finalizou, mas vou achar Alexa, isso aí e mandar, né, pra você.
4: Alexa, que horas são?
3: Agora com a Alexa.
4: Perguntou pra Alex que horas são.
1: Harvey Keitel, ator, 87 anos, monstruoso.
3: Foi pro Kevin Hart que o Steve Wonder ligou.
1: Isso.
3: O ator, o pequenininho.
2: Esse tiozinho é maravilhoso.
4: Não, ele é muito bom, não tá na prateleira, mas é um bom ator.
2: Ele é o do Pulp Fiction que resolve quando eles matam o cara dentro do carro.
4: É, ele fez vários filmes.
1: Eu não lembro dele nesse momento.
2: Cães de Aluguel ele tá também. Tarantino.
3: No aquele de cima ali do... Esse aqui?
2: Bastardos e Glórias.
1: Bastardos e Glórias.
2: Todo senhor Tarantino.
1: Próximo, tô tentando lembrar o nome daquele filme, não vou conseguir. Próximo aniversariante é o Richie Valens. Faria hoje 85 anos, pereceu num acidente de avião em 1959.
4: É do Macarena?
1: Não.
2: Modzena. Ah, que é bem parecido, né? Macarena e Labamba. Não, todas são músicas de formatura.
4: Exato, né? E casamento.
2: Junto com Abby e Claudio Zoli.
1: Posso estar cometendo um engano, tá? Mas eu acho que o Richie Valens foi o cara que inspirou o Elvis Presley.
0: Acho,
1: não sei.
2: É, eles são contemporâneos ali, cara.
3: Uma galerinha ali.
1: São contemporâneos, exato.
0: O cara que morre com ele no acidente de avião também já era mais um Buddy Holly, né?
2: Buddy Holly.
3: Não, é o Bacher, eu sempre confundo.
4: Mustang Sally.
2: Não, acho que é o Buddy Holly.
3: Não.
4: O que
2: é? São três caras que morrem, ele...
4: Lembrei de uma música.
0: Sim, meu. Ele pegou uma carona, ele não ia andar com o cara, meu.
2: Não ia naquele voo.
0: Tem o filme Labamba de 87, velho.
2: Vai
0: de
2: filme Labamba.
3: O pior não. Pouca gente sabe, pouca gente ouviu na íntegra o disco inteiro, a trilha sonora do Labamba. Todo mundo comprava aquele disco por causa de duas músicas, do Labamba.
0: E da Mina, né?
3: E da música do Dona.
0: Dona, isso.
3: Né?
4: Dona desses.
1: Não é essa.
2: Roupa Nova, né?
4: Roupa Nova
2: tem hit pra caramba, hein?
1: Pelo amor de Deus.
4: Roupa Nova é o Tirso Four Fears brasileiro.
1: É aquela. Oh,
0: Dan. Parece um Fabão, velho.
1: Oh, Dan. Essa música. Mas o pior é que eu. Por último, nos aniversariantes de hoje, Valdique Soriano. Eu não sou cachorro, não. Faria 93 anos hoje. O Valdique Soriano pereceu em 2008.
2: Aquela voz cheia demais não é dele.
4: Que estileira, né?
1: Mas não sei se não é dele.
2: Não, a voz se é doida demais. Não é. Mas eu não sou cachorro. O Valdique Soriano. Isso aí, tomando um martini.
4: Isso aí é cachaça.
2: Luz vermelha. Briga. Guampa.
1: Lá na chilena.
2: Pipoca. Na chilena. Eu pego o amendoim que tu for na chilena, não come.
5: Você é doida demais.
1: Não, eu não vou na chilena.
2: Puro sal. Puro sal que é pra vender mais trago.
5: Ah. Você é doida demais, é do trio Parada Dura.
2: Ah, tá. Ah, e aí o Valdique Soriano aqui, ó. Contini ou Martini com cereja.
5: Jukebox.
2: Um cigarro, bota na jukebox. Né, amiguinho?
3: É, e uma briga boa. Informação.
2: Obrigado, amiguinho.
3: Só confirmando, tá? Realmente, no acidente que morre o Rich Valens aos 17 anos.
4: Bah.
3: Morreu também o Buddy Holly e o The Big Bopper. Tá?
0: Não foi o Ed. A capa do jornal ou diz assim, ó, o dia em que a música morreu ou o dia que o rock morreu. Era a capa do jornal na TV.
1: Muito bem.
4: O rock nunca morreu.
3: Isso é verdade, Rafinha. Agora tu veio muito bem.
2: Eu trouxe o slogan da Rádio Rivenove, bacana.
1: Foram os aniversariantes de hoje, deste dia 13 de maio. 1h22 nos destaques do Pretinho aí, meu irmão.
2: Fala, meu gerente.
1: Primeiro destaque é o seguinte.
2: Fala, meu irmão, qual é o primeiro destaque?
1: Excitação.
2: Olha aí, Leandro, acordou o velho, tava ali jogando. Lelê. Tava no Candy Crush.
1: Sabe o que aconteceu com o Lelê agora? Sabe quando o cachorro tá quieto, em repouso, com as orelhas baixas, caídas, e ele ouve um barulho, ele só levanta a cabeça e levanta as orelhas? É o que aconteceu com o Lelê
0: agora? Vamos passear, não, carro, vamos passear.
1: Isso!
3: É o barulho do motor do carro do dono na esquina.
1: Isso aí.
3: O cachorro já...
1: Excitação torna mais difícil reconhecer quando alguém não está interessado em você.
3: É longo, é difícil a interpretação dessa
1: mas entendi. É muito imperceptível. A gente já passou por isso.
3: Porque, bom, exato. Porque tu acha que. Ah,
1: todo mundo já passou por isso. Tá na minha.
3: Aí tu ouve aquele. Não.
2: A gente é só amigo.
1: Não, abre essa pra nós, Rafa Gomes.
5: E a maneira como eles descobriram isso nos Estados Unidos, ela foi bem curiosa. As pessoas solteiras eram divididas em dois grupos. Um grupo assistia vídeos sensuais antes de conversar com o outro grupo. E o grupo que estava excitado, que assistiu vídeos sensuais, que lhe agradavam...
4: É trairagem, né? É.
5: Na hora de conversar, esse grupo, 8 em cada 10, achava que as pessoas com quem eles estavam conversando estavam interessadas nele.
2: Mas aí é uma galera...
5: O outro grupo... Eram 2 em cada 10. Eles não viram vídeo nenhum, foram conversar com uma pessoa e depois perguntaram: ah, mas tu acha que a outra pessoa tinha interesse em ti? Eles,
3: ou não, seja, acho que não. O ser humano excitado eleva a sua autoestima.
5: E toma decisões erradas.
3: Bom, mas eleva.
1: Principalmente.
3: Mas é bom ficar excitado, né?
1: Porque uma coisa é consequência da outra, na verdade, né?
2: A hora que tu não ficar mais excitado, tu te preocupa.
1: É,
2: um
1: problema, né? É verdade.
2: A hora que não der mais o calor na bacurinha, aí se entreguemos. Aí largamos, larga. Aí tem que fazer outras coisas. Amigo meu parou de levantar o tigre. Para dar o bumbum. Segue feliz.
1: Bom, segue feliz é o que importa.
4: O lema dele, o importante é ter prazer.
1: Descobriu outra via de prazer.
2: Exatamente.
3: Não ergue?
2: Mal. Tem que sentar ligeirinho, não vai demorar
4: muito. Como é que é?
3: Não, porque se o cara tá excitado,
4: já deu.
0: É tipo aquele chaveirinho do padre, sabe?
1: Cara, é muito cedo pra esse assunto, cara.
4: O cara é muito cedo.
2: Merda, tu sabe, sem vergonha, tu sabe.
1: Cara, vocês estão loucos.
4: Amarelo. Mesmo critério pra todo mundo. Amarelo pra ti, tu foi extremamente bagaceiro.
2: Se o cara ganha um terrinha.
1: Olha só.
2: O quê?
1: Não, olha só.
2: Pula pirata.
3: Uma terrinha, quantos metros?
1: 1h24, não é hora ainda.
5: Ou bota 13, trifásico.
1: Quando eu falo que a gente tem a chance de fazer um programa adulto numa plataforma privada e ganhar dinheiro com isso, vocês desprezam.
4: Eu quero, só
1: que eu vou reunir outro grupo de amigos pra fazer isso.
4: Eu tô dentro.
1: E vocês vão ficar de fora.
2: Não, faça isso.
1: Não, aí não, quando não eu tiver rico, vocês vão ver. Não, e vão se arrepender.
2: Não faça isso, não. Mas... eu vou contigo. Nós vamos. Vamos nós, eu vou contigo. Nós vamos fazer o programa de sexo, onde vamos falar só sobre isso, sobre coisa séria. Não fala de sexo no programa. É o contrário daqui.
1: Isso.
2: Aqui só falamos de coisa séria no programa.
1: Isso.
2: Não vai.
0: Isso daí tava um baita quadro pro Ivan, papelão com o Ivan, tu sentadinho.

0: Num papelão dando dicas amorosas. De
1: boa, no papelão com o Ivan.
2: Aqui só que passou a madrugada. Cara,
1: falando em Ivan, vocês viram aquele meme, cara? Eu acho que é da revista Piauí.
3: Qual?
1: Da reunião do Lula com o Trump, que eles estavam definindo a isenção da taxa de rolha. Tá o Ed Mota sentadinho.
3: Não vi. Homem 26, prefeita renuncia após admitir ser espiã do governo chinês.
1: Ô, mestre,
3: em que país
4: ela
3: isso?
4: Nos Estados Unidos ela era.
0: Dos Estados Unidos.
3: Estados Unidos.
4: Tá correto. Eu vi essa notícia.
3: Deve ter visto a notícia.
4: E ela pediu pra deitar o cabelo e ia ficar ruim, né?
3: Ia ficar ruim pra ela.
2: Se tem um lugar que fica ruim, mestre.
3: Prefeita da onde?
0: Cara, parece roteiro de filme de ação, assim, roteiro de filme de espionagem. Porque em Arcadia, nos Estados Unidos, a Eileen Wang tem... Eileen Wang. Ela tem 58 anos e foi eleita prefeita. E ela, forma bem articulada desde 2020, influenciava a sua cidade com causas um pouco diferentes, mas que seriam alinhadas com o governo chinês. E aí, com o passar do tempo, as pessoas foram denunciando e foram percebendo pequenas movimentações dela, que pelo nome Wang era obviamente uma descendente de
3: Sim, mas ela não tinha Itália, traços. Não.
0: Tinha. Ela era nitidamente uma pessoa
4: não vou comentar
0: com traços
4: isso.
0: Asiáticos.
2: Melhor não. Eu até pensei nos negócios, ia dizer assim,
0: cabocinha
2: lá.
0: Ela começou a ser investigada e encontraram mensagens dela trocadas com o governo chinês pelo WeChat, que é aquele aplicativo que a gente já falou que só os chineses usam. Uhum. Onde ela...
3: Como é o nome do aplicativo?
0: WeChat. Quer que eu fale o WeChat?
2: A vingança.
1: Não, eu não sou pessoal.
2: A vingança.

0: Eu só fico observando a crítica seletiva. Nada. Justamente, só fala quando eu falo.
1: Ele também te criticou.
2: Mas eu acho importante ouvir.
3: Tá, mas aqui esse aplicativo é usado aqui. A gente não usa.
2: Tá, mas então como é que se fala o nome desse aplicativo?
0: Mas é que tu tá falando em português.
3: WeChat.
2: Não, não. Isso. Eu quero perguntar pro chinês ali. Na China, como é que se fala o nome desse aplicativo?
4: Como que fala?
0: Desculpa ter te interrompido.
4: Pra isso.
3: Neste aplicativo encontraram mensagens dela com o que seria um ministro ou um governador chinês, onde ele mandava instruções pra ela e no dia seguinte ela cumpria, citando inclusive as aspas do que foi trocado na mensagem. E ela no final de cada mensagem dizia: obrigado, meu líder.
0: Obrigado, meu expoente.
3: Exatamente.
4: Meu consagrado.
3: E aí ela...
0: My consagrator.
3: Ela seguia o Ministério das Relações Exteriores da China sem nunca revelar a origem ou o motivo disso. Então, como ela começou a ser investigada, ela já pediu arrego e saiu antes. E então tinha uma espiã chinesa governando uma cidade nos Estados Unidos.
0: Que loucura, hein? Que loucura. Ai, se eu te pego.
3: Nossa, que trocadilho bom esse.
0: Gostou, Sandrinho?
3: Eu gostei.
0: Tem um WhatsApp pra te mostrar.
3: Eu gosto quando falo inglês.
1: Oi? Ai, se eu te pego é inglês mesmo, tá errado?
3: Sim, é o trocadilho com ICE, que tem todo tem o caso político do Trump, Rafinha. Mas se eu quiser mais te ensinar sobre política internacional, tu me avise.
4: Tomou um botão desse, Loki.
2: Minha voz não permite. Rafinha tá focado no show do
0: Tá, ele tá só pelo Colin Hay.
4: Tomou do Loki do Sandrinho. Depois dos vagabundos, ok, mas dele.
1: Tu chamou os outros de vagabundo.
4: Não, os vagabundos joia raro, amiguinho, nossa turma.
0: Ó, meu irmão, ó. Usuários, Rafinha.
1: Por que eu?
4: De drogas?
0: Eu quero a tua atenção.
1: Ah, tá.
4: Baita disco do Planet Ramp, usuário.
0: Muito bom. Usuários, Rafinha, que fizeram trend de paparazzi com inteligência artificial no Instagram, perderam suas contas.
4: Eu não sei o que é isso.
3: Tem uma trend que tá rolando agora, que acho que o Ronaldo, inclusive, acabou de postar.
0: Ronaldo.
3: Tu posta como se tu estivesse numa arquibancada assistindo a um grande evento. Aí tem pessoas que estão postando como se estivessem na Copa do Mundo, como se estivessem assistindo um Grenal, a uma partida da NBA, um jogo de beisebol, que é como se tu tivesse sido flagrado pela câmera do estádio e aí outro abana pra câmera, etc. Só que tem vários usuários dizendo que depois que postaram essa trend, o Instagram desativou a sua conta, desabilitou, impediu de fazer live, impediu de postar stories. Porque o Instagram, ele tá começando a interpretar essas postagens como manipulação enganosa ou atividade suspeita. Porque as pessoas, número um, não estão deixando claro que o conteúdo criado por inteligência artificial é criado por inteligência artificial. Esta tem que ser uma nova regra. Inclusive, vale... acho que eu vi o Adams fazer isso e tem mais gente fazendo. As pessoas estão fazendo qualquer coisa com inteligência artificial na figurinha da Copa.
4: Isso.
3: Não tem nenhum problema tu postar conteúdo de inteligência artificial, mas tu precisa avisar no teu Instagram, ainda mais pra gente que trabalha com isso, que é verificado, porque o Instagram tá cuidando manipulação e spam.
2: Quem poderia imaginar que isso ia acontecer, né?
3: Quem poderia
4: imaginar? Ainda mais perto das eleições, né?
3: Nossa, mas o que mais... Eu fiz também aquele que diz, faça uma charge com as coisas que você sabe sobre mim.
4: Se tu põe na legenda...
3: Aí tem uma outra trend agora do Met Gala, as pessoas estão botando como se elas
4: tivessem assistido
3: pro Met Gala.
4: É que se tu põe na legenda, não necessariamente tu precisa sinalizar ali em cima, onde tem a musiquinha e tal.
3: É isso.
4: Tu tem que dizer, na que eu fiz, é dizer assim, ó, aqui quem quer fazer a figurinha, fiz esse prompt no Gemini, que é um... Prompt. Que é a fórmula pra tu criar a situação, né?
0: Bom, a forma.
4: A forma, exato. Mas só que pronto. Me pega assim,
3: É que tem uma aba. É que tem uma aba dentro do Instagram. Não é na legenda, não é em nada. Tem uma aba ali vai postar que tu tem que colocar publicação feita com IA.
4: Mas aí que tá. O que me pega é o Instagram, por exemplo. Beleza, eu acho que tem que monitorar muito perto isso. Mas se tu faz uma denúncia de alguém que faz um conteúdo lá, que te xinga, faz um bololô e tal, eles vão lá, analisam e não derrubam esse perfil,
5: velho. Que é o seguinte, tu manda um áudio xingando a pessoa e bloqueia.
4: É isso, velho.
0: Mas por que que tu vai fazer queixa de alguém que tá te xingando? Primeiro, a pessoa tem o direito de te xingar.
3: Olha aí.
0: Né? Sempre lembrando que a pessoa que se dispõe a ir num perfil de Instagram destilar o seu ódio contra quem quer que seja, da maneira que seja, em conteúdo de vídeo, em comentário, esta pessoa tem uma

0: vida de merda.
1: Sim, é frustrado.
0: E por que que tu vai parar
1: a tua vida para dar atenção
0: pra uma pessoa que tem uma vida de merda?
2: Eu bloqueio. Melhor do que bloquear é silenciar.
0: É, tudo isso é só ignorar.
2: É isso.
3: Silencia no Twitter e restringe no Instagram.
2: Silenciar ele é ignorar, porque a fonte desse conteúdo de ódio, ele continua achando que tu tá lendo.
0: Ah.
2: Entendi. Só que não tá lendo.
3: E isso, isso continua a dar engajamento pro teu perfil, porque é um comentário pro teu perfil.
0: Certo.
3: Mas tu silenciou, restringiu, e aí tu não vê mais esse conteúdo.
4: Mas nós não vamos fazer de louco aqui. Bate diferente quando o cara toma uma botada.
2: Claro. Mas
4: porque tu dá muito mais valor quando o cara tá te dando uma botada do que.
1: Claro que sim.
5: Todo mundo já compartilhou coisa. Tem 1000 comentários.
4: Eu não tô dizendo que
5: um comentário fala: esse gordo não tem graça. É esse que bate no cara.
4: Mas ele se destaca no meio.
2: Começa a focar nos comentários positivos.
0: Eu posso fazer um contraponto. Eu entendo exatamente, perfeitamente o que tu tá querendo dizer e o que vocês dois estão querendo, estão concordando nisso. Mas a maneira como isto vai te atingir é uma decisão tua.
4: Ou tu
0: é imaturo e fraco pra deixar esse negócio te atingir, ou tu é maduro o suficiente e forte pra saber quem tu é e quem é aquele coitado ali.
5: Porque tu não pode dar bola pro elogio.
0: Quem é aquele coitado ali?
5: Tu não pode te apegar nem o elogio, nem acreditar nele, nem na crítica.
0: Concordo.
2: Perfeito.
4: Mas eu vou te fazer uma pergunta sem hipocrisia. Tu já tomou a botada e foi um dia ruim, tu gostou?
5: Um dia ruim.
4: Tu fez uma autoavaliação, uma autocrítica e
0: tempo que eu não tomo botada.
4: Mas a gente já compartilhou coisas que nos incomodaram.
0: Já tomei em outro momento da minha maturidade, acusei. Hã? E hoje em dia, ainda que não leve botada, até porque não me permito me botar em situação que leve botada, não esconda opinião alguma.
4: Mas a gente tá exposto pra todo dia tomar botada.
0: Não dou a menor bola, cara.
5: Mas tu não acha, Fetter, que tem mais a ver com o teu momento do dia do que maturidade?
0: Não, acho que é momento de vida.
5: Pode ser, mas eu digo assim,
1: acho que é dia, mano.
4: Não, tem dia que vai bater errado, vai pisar no teu calcanhar.
1: Daqui a pouco não foi nada do que rolou na rede social, no virtual. Mas teu dia tá vindo aquela coisa, então, derrapando tudo. Aquilo ali é o
0: acompanhando esta lógica, então, do teu dia de merda, né? Do teu dia de fúria. No trânsito, se rolar um estresse no trânsito, tu vai descer do carro e vai bater no cara?
1: Cara, mas é o que rola a maioria das vezes quando tem uma desinteligência no trânsito.
2: Mas o cara que o cara que desce no trânsito pra bater em outra pessoa por causa de um problema no trânsito, ele é exatamente aquele cara que vai na rede social e destila o ódio. Ele
4: Eu acho que não. Esse cara, ele só destila o ódio ali porque ele se esconde atrás de um perfil.
5: Ele
4: é o cara mesmo que realmente quer comprar
0: mole. Vamos tentar falar no máximo 3 de cada vez.
2: O que eu tô querendo dizer é o seguinte: o cara que se dispõe a descer do carro pra bater em outro, ele tem também uma vida de merda.
4: Não,
3: mas o hater de rede social, ele é omisso, ele se esconde, ele não é assim na vida real.
2: Ele tem uma vida de merda.
3: Quando ele é exposto, normalmente as pessoas dizem: mas não é possível, fulano é assim. É. Cara, tem várias
4: Ou às vezes tu responde na elegância e o cara vai te mandar no direct: eu sou teu fã, desculpa.
1: Ou manda a mulher mandar mensagem ainda.
5: Não, o cara faz isso, tu vai falar com ele, que nem teve um que eu falei uma vez, e eu falei: bah, irmão, tu tá falando um monte de coisa em horário de serviço e tem o arroba do teu trampo aí, velho. O teu perfil, ele
3: eu
5: fala,
3: já liguei pro trampo do
5: desculpa,
3: cara.
5: Desculpa, não sei. Não.
4: Mas pra tu ver como bateu.
5: Aí o cara falou: bah, meu, desculpa, não sei o que.
1: Porque o cara
5: quer ser respondido.
0: Eu parto do princípio, cara. Eu tô ali com um pouco mais de 700 mil seguidores no Instagram, um pouco mais de 300 mil seguidores no X.
5: Um milhão,
0: então. Cara, é um milhão de pessoas que me acompanham. Eu não acredito, eu não acompanho, eu não sigo quem eu não gosto. É difícil eu não gostar de alguém, né? O cara tem que ser muito escroto pra não gostar dele e não seguir, mas eu não acredito que alguém me siga pra ser desagradável, deselegante, nas redes sociais pra ser desagradável, deselegante. Se eu não gosto do cara, eu não sigo o cara,
5: quero nem saber
0: da vida desse cara, velho.
1: Tu tá dando aula de deboísmo, mas a real é que é o contrário.
5: Exato. É o contrário.
3: Claro, fica os urubu na tua voz.
5: Os caras querem só ver tu te ferrar.
2: Ah, mas, Abel, eu acho que a questão, eu já me abalei bem mais com isso.
4: Eu sou xingado todos os dias.
2: É maturidade. Mas então, cara, eu acho que isso serve sim pra tu exercitar e evoluir, cara.
0: É hora de refletir.
2: Porque daqui a pouco, cara.
3: Não, mas eu também sou xingado.
2: Tem um lance disso que tu fala, Rafinha, que de repente tu tem lá, cara, 700 mil pessoas que estão achando legal. E tem 7 mil que não estão achando legal. Tu não pode focar nessas 7 mil.
4: Não, mas eu não foco, cara. A gente tá falando no momento.

0: dar ruim.
1: No que ele falou é, isso.
0: Sei lá, teve um perrengue com o teu filho, não sei o que. Entendi. Tu chega aqui, a gente faz uma brincadeira, já não caiu, todo mundo é ser humano. É que a gente... Aí o cara entra no teu perfil e vai lá no detalhe onde, porra, vai tomar no
2: cu. A gente absorve as coisas da maneira como a gente percebe e tem condições de avaliar. Claro. Né? Com o nosso estado mental e emocional da nossa vida nesse momento.
3: Claro.
2: É, a gente não pode achar que todo mundo que comenta, que nos esculacha, que nos chineleia, tenha a mesma percepção, a mesma condição, o mesmo posicionamento. Eu não estou falando de classe social nem de grana, estou falando de estado mental. A gente não pode achar que todo mundo tem o mesmo estado mental que nós, porque pô, esse cara pode ser um cara, pode ser um adolescente que não entende nada da vida, não sabe nada de nada e tá ali cagando pela boca, entendeu? Pela ponta dos dedos.
1: A gente tá exposto e se expõe. Tem isso, né? A gente tá num totem.
2: Bom, mas aí é o seguinte, não quer te molhar, não vai na chuva, né, velho?
1: Esse é o ponto. Só que eu acho que ao mesmo tempo, a nossa geração agora, e não vou falar nossos comunicadores aqui, não, tem uma geração inteira de hoje de influenciadores, né? Ninguém é preparado pra isso. Não. Ninguém é preparado. Quando teu pai te educava em casa, tua mãe dizia assim, ó, ô meu, evita tudo que tu puder pra na hora de se tiver que brigar, não vai brigar. Mas também dá um dedo pra não sair da briga, velho. Tipo assim, o papo era outro, sabe?
0: Mas, idiota sempre tem esse tipo de educação.
1: Hoje, cara, ele só tem onde se pronunciar. É, que mas... cada um tem uma rede social pra dar uma opinião sobre tudo.
3: E hoje tu e o Fetter não vivem mais esse mundo, mas nós quatro a gente vive, que é o muro do futebol. Que aí tu é xingado todo dia.
0: Ah, bom, mas daí
3: sim. Mas eu digo que também...
1: Mas esse é o que menos me afeta hoje.
3: Não, a mim também.
1: Esse é o que menos me afeta, te falo bem a real, assim, isso não me pega.
0: Eu devo ter xingado alguém hoje.
4: Porque tu, antes tu te abalava bastante.
1: Muito, muito, muito, sim. Muito.
0: Meu perfil emagreceu.
2: Foram estes. Não, mas isso, os seguidores que um monte de gente perdeu, foi o Instagram já se pronunciou aí, em função de uma limpeza que o Instagram promove de contas falsas, de bots, né? De contas invisíveis, de contas. Enfim.
3: Fakes, então,
2: todo mundo perdeu.
3: Quem pereceu tem que tirar o Instagram da pessoa.
2: Mas o que importa.
3: Pra liberar o arroba.
2: O que importa nas redes sociais, pra quem produz conteúdo, né? Os chamados creators, não é a quantidade de seguidor.
3: Claro que
2: é o que tu engaja com uma postagem tua, com um conteúdo que tu posta, entendeu? Tem gente que tem 2.000 seguidores, mas tem 60 milhões de compartilhamentos naquele vídeo ali. Então não é o número de seguidores, e é o que tu consegue promover de engajamento com os teus posts.
3: Parabéns.
2: Ontem a gente, mudando de assunto, ontem a gente estava aqui, feliz da vida no Pretinho Básico, chegamos aqui para fazer o programa com um prêmio que nos foi dado dentro do Prêmio RBS de Jornalismo, Entretenimento, Esporte, ou Jornalismo, Esporte e Entretenimento, são trabalhos que são desenvolvidos durante o ano aqui dentro de casa, aqui dentro da RBS, e que são premiados pela galera que trabalha conosco, pela galera que nos ajuda a fazer o troço acontecer. Então tinha um monte de trabalho inscrito da Gaúcha, da Atlântida, da Zero Hora,
3: RBS
2: do Correio, GZH. Do Diário Gaúcho, GZH, Farroupilha, uma galera
1: 92.
2: Escreveu trabalhos. E quando a gente chegou para fazer o Pretinho, a gente recém tinha ganho um prêmio, que era o prêmio de projeto para o projeto do documentário dos 18 anos do Pretinho, a história do Pretinho contada pelo seu criador. Aí fizemos o programa, saímos do programa, descemos para o evento que estava rolando aqui no salão de eventos do Grupo RBS e fomos agraciados com mais um prêmio, que é o prêmio Voto da Audiência, que foram colegas aqui de Grupo RBS que entenderam que o projeto documentário do Pretinho era o projeto mais legal daquele momento, então todo mundo votou, ou se não todo mundo, uma grande maioria votou e nos deu este prêmio também. O terceiro dos quatro prêmios que estavam sendo distribuídos ontem também é da Atlântida, também é do Bola, em parceria com a Rádio Gaúcha, que é a Brazuca League, que onde a gente transmitiu...
1: Categoria
2: formato, exatamente. Era um formato que não existia, né? Uma associação de duas grandes marcas para levar um baita produto para duas audiências. Então, eu só queria parabenizar a equipe da Atlântida aqui, no ar. Não sei se todo mundo está ouvindo, já parabenizei nos grupos. Mas, cara, foi um ano de 2025 muito especial.
3: Tríplice coroa, né?
2: Tríplice coroa, onde tinham quatro prêmios a serem entregues, e a Atlântida faturou 3 destes 4 prêmios. Muito obrigado também pela sua audiência, pela sua parceria, porque você ajuda a engrossar esse caldo conteúdo, da relevância da Atlântida e do Pretinho Básico.
5: E a relevância desses produtos, ela só é, né, ela só existe por causa do público, né?
2: Exato, que nos consome. Isso. E da nossa querida parceria comercial, claro, né, que cola suas marcas com a gente aqui para crescer com a gente. 18 minutos para as 2 da tarde. Rafinha Menegasso, com essa cara de deboche, qual é o teu problema?
0: Tá pensando, né, gente? Pensando, acho que a galera não gosta da gente, olha como eles gostam, né, Alexandre? Isso aí, Alexandre. Vamos lá. Fica...
3: Alexandre, tu tá doente?
0: Ah, eu tenho um e-mail aqui.
2: Vai lá, vai.
0: Não, eu tenho 2.
2: Eu pensei que tu fosse ler uma receita de bolo.
3: É. Pra te levar. Vai, ia matar a pau. Pra cara, mas ia matar a pau.
0: Ah, mas eu quero, te dou de biscoito.
3: Quilo te faz. Dá uma de
0: biscoito. Opa, dá uma de biscoito.
2: 2, 3, 4, 5, 6, 7, 8.
0: 150 gramas de manteiga, que é menos trecheiro do que a margarina.
2: Sem sal.
0: Derrete, ela não consome.
2: Tu tem escrito essa aí?
0: Não, de cabeça eu
2: fiz. Não, mas tu não tem escrito em algum lugar?
0: Quer que eu te mande?
2: No papelzinho? Não, eu quero que tu enrole só aqui no rabo. Ah, mas... E leia essa porra desse e-mail.
0: Uma grosseria. Agora bem feito pra
3: ti. Tem meu voto.
0: Sabe por quê? Ai, cara. Porque tu tem os teus preferidos. Isso aí é um tapa.
2: Sim, tu é um deles. Seu
3: tapa na cara
2: dessa. Tu é um deles. Dessa mesa aqui, eu vou te dizer sem problema algum quais são os meus preferidos. Tu, o Léo, o Gomes, o Adams e o Lelê.
0: Ah, na
3: Sofia,
0: ordem?
3: Sofia não.
2: Não, não tem ordem.
0: Então não me adianta isso. Sou o Fernando.
2: Não é que a Sofia ela não tá no programa, mas sim, ela é uma das minhas preferidas.
0: Esqueceu a Sofia. Os caras
2: são foda.
0: Que grosseiro.
3: A
0: família
3: tá ali na mesa, tu pulou só ela. Quando e você... a carinha quando dela, quiser. A carinha dela de
2: golpe. Quer botar o teu e-mail? Não,
0: quando tu quiser.
2: Eu quero, já quis há 2 minutos.
0: O atrás. Fernando de Matinhos mandou esse e-mail.
2: De onde que ele é?
0: Matinhos.
2: Onde fica?
0: Paraná.
2: Rola umas ondas.
0: Gostaria.
2: Lá,
0: hein? É, rola. Iago Dora, você de lá, tu trouxe aí, né, Lelê? Gostaria somente de ressaltar, caso vocês não tenham percebido, no programa de ontem, dia 13, presta atenção, Lelê.
2: Ontem, dia 3?
0: E 13, tu tá com problema de audição.
3: Das não, 13 é hoje,
2: 13 é hoje, abobado.
3: E tu tá com problema de data.
0: Bom, então, hoje é o cara botou dia 13 do 5.
1: Programa das 13.
2: Das 13. Meu Deus, ele não consegue ler.
3: Não, peraí, não.
0: Amarelo pra ti.
3: Tá certo, aqui, ó.
0: Dia 13 do 5.
3: Ó, gostaria de ressaltar o programa de ontem. Programa de ontem, dia 13.
0: Das 18 horas.
3: Só que aconteceu? Problema é o seguinte, como tu pediu pra não corrigir mais nada nos teus e-mails, o Gomes
5: já desqualificou a reclamação do ouvinte. Ele já errou até o dia do programa.
0: Não tem problema, o ouvinte é o nosso cliente número 1.
3: Não arruma mais.
2: Só porque o Batistuta. Não, Batistuta, pode tirar.
3: Pode botar.
2: Pode tirar,
3: pode
2: Batistuta.
0: Botar. Não, não. É?
2: Só um pouquinho. Batistuta, por favor, pode tirar o amarelo. O Rafinha não tem poder de dar amarelo. Eu só fiz uma brincadeira em off aqui.
0: Tu vê tá como o Batistuta me respeita, né? Batistuta, tu é fudido. Pode tirar.
2: Cara, se tu não ler o teu e-mail agora, eu vou te expulsar.
0: No programa de ontem, dia 12, às 18 horas, o nosso querido Lelê soltou um belo de um arrotão no microfone, enquanto o senhor magnânimo estava falando ser premiado dentro da empresa que trabalha. O Lelê solta um arroto no microfone, isso aos 26 minutos do programa de ontem. Pra tu ver como tu pode fazer o que tu quiser.
2: Eu quero
0: programa.
2: A prova do áudio.
0: 26 minutos.
2: VAR. Quero o VAR, eu quero o áudio.
3: O nosso VAR, Daniel Nobre Bins, ali tá vendo já.
5: Ah, não, esse aí já vai me ferrar.
3: Não, ele é teu amigo, cara.
6: É a nossa audiência, cara. É o carinho que a gente recebe na rua da nossa audiência. Mas também ser premiado dentro da empresa, onde a gente tem como concorrentes internos um veículo como Rádio Gaúcha e um veículo como RBS TV. E dos três prêmios.
3: Ele imitou o Pedro,
5: Não, ele imitou o Pedro Ernesto. Tu falou Rádio Gaúcha, eu falei.
0: Qual é o nome do ouvinte?
5: Um abraço pro Fernando.
2: Vamos ouvir de novo? Silêncio.
7: Viu o quê? Nós ganhamos o prêmio. Dois, né? Dos três.
2: Mas eu fiz duas vezes.
6: O prêmio que tu recebeu pelo
3: Cala a boca!
6: Seja interno ou externo, ele sempre é uma fonte de incentivo, né?
7: Como se fazer o prêmio
6: mas é que o externo que nós recebemos, Lelê.
3: Ah, eu voltei demais. Agora. Tá bom o programa. Vamos ver
6: a audiência. Mas também ser premiado dentro da empresa, onde a gente tem
0: como
6: internos um veículo como Rádio Gaúcha e um veículo como RBS TV.
2: É isso aí, não era
3: roda.
0: Eu só li o e-mail.
3: Ah, mas eu gostaria de defender o ouvinte.
2: Amarelinho pra ti, Rafinha. Ah, já tem.
0: Mas por que
3: o alemão
0: de por que que eu tô tomando um amarelo?
2: Porque tu quis dar uma botada no teu colega no ar.
0: Ah, então eu não leio mais o e-mail do ouvinte.
2: É que tu afirmou que ele arrotou também.
0: Não, eu não.
5: Eu daria esse amarelo pra produção.
1: Posso ser advogado do Nanico?
2: Pode.
1: O cara é de Matinhos, Paraná, ele não sabe o que é o Pedro Ernesto.
0: Ah,
3: Ah, errado, ele errado, tu não tu tá, tem razão. Agora tu veio muito bem. Mas o Pedro já. O Pedro
0: a imitação tá muito ruim. Aí ele achou que era uma outra.
5: A produção já tinha do áudio separadinho.
2: Não, não tinha. Ele falou. Não, ele procurou, ele procurou. Eu vi ele procurar. Não, eu vi ele procurar. Eu tô tirando o segundo amarelo do Rafinha, que seria um vermelho.
5: O lance com dois VAR, então.
3: Mas o Pedro, dois VAR. O Pedro Enéas já rodou no Jornal Nacional na narração dele.
2: É isso aí.
3: Ele é famoso.
0: É advogado agora.
2: 12 minutos para as 14h. Tem um e-mail aqui da ouvinte Vanessa sobre o prêmio RBS. Olha, Vanessa. Mas eu vou deixar para depois, se der tempo, que eu quero ler o anterior aqui. Que é o seguinte: é o William, Álvaro Williams, de Manaus. Onde fica Manaus,
0: Lá em cima.
2: Onde?
0: Amazonas.
2: Amazonas. Ele mandou para ti este e-mail dizendo...
0: por isso que tu salivou querendo ler esse e-mail.
2: Exatamente. Agora. E tu vai entender no final por quê.
0: Deve ser um elogio.
2: O Rafinha já deu.
3: Ai, opa! Lá ele! Ah, eu sabia que ele não gostava de mim por isso.
0: Ele levantou? Assim.
2: Fala, Pretumbras! O mini âncora está demais. Ele precisa de ajuda psicológica urgentemente. Ouvindo o programa do dia 12 de maio, das 13, minuto 15 e 40. Gomes.
5: Vamos, produção!
2: 12 de maio, 13 horas, minuto 15 e 40.
5: Ontem, 12 de maio.
2: Isso, vocês estavam falando do aniversariante Sérgio Chapelin. Comentavam sobre ser uma lenda do jornalismo e imitavam o seu timbre de voz. Aí vem o minigênio com Jota de jumento. Isso, achei um pouco indelicado.
0: A gente tem que entender a limitação da audiência.
3: Ai! Não, ele vai te expulsar. Eu não tem como.
0: Não, eu tô respondendo o ouvinte, não, Feta.
2: Gênio com Jota de jumento, cara. E solta um bordão. Aqui, agora.
0: É, passou despercebido.
2: Como se o Sérgio Chapelin fosse o Gil Gomes.
8: Terrível sem as máscaras, né? Mas ele é um grande baterista, excelente. E complementando a informação, sim, o Charles Gavan tocou no Ira.
2: Boa, Porã, obrigado pela informação. Sérgio Chapelin. Shaolin. O Sérgio Chapelin é jornalista e tá fazendo 85 anos hoje.
3: Muito bom.
2: Boa. Veja muito hoje bom. No Globo Repórter.
3: A história do homem.
2: Que isso é uma lenda, né? Ele e o Cid Moreira apresentaram anos o Jornal Nacional na bancada dos dois.
5: É verdade.
2: Bah, e agora?
0: Eu lembro disso.
3: E ele foi meter aqui agora, acho que era pro Cid Moreira, que é pior.
5: Isso, que é pior. Sérgio Chapelin vai pro Cid Moreira, parar no Gil Gomes.
2: Aí o nosso ouvinte Álvaro continua.
3: É fantástico.
2: O nosso ouvinte Álvaro continua. Eu rachei de rir. Alguém ajuda este pequeno homem. Ele não tem mais filtro e solta pérolas atrás de pérolas no programa.
5: É o que vem, né?
2: Rafinha, por favor, continue exatamente assim, obrigado. O rei dos mangolão. Rafinha Mini Rádio, sou teu fã, solta aí um...
9: Que privilégio!
2: Nayara, que privilégio, Nayara.
9: Nayara, deliciosa!
2: Pra minha mulher...
3: Ele não pediu isso.
2: Não é não, não é deliciosa, é que privilégio, Nayara.
9: Que privilégio, Nayara.
2: Pra minha mulher, que também é tua fã. Abraços do Álvaro Williams, de Manaus, Amazonas. Williams.
0: Mas é óbvio que eu sabia que não era o bordão do cara, mas eu fiz...
5: Criativa, Rafinha, criativa.
0: Não, que eles são contemporâneos ali. Ele apresentava no SBT, era legal pra caramba.
5: É verdade.
0: Ícone. Faleceu já, né?
2: O Gil Gomes faleceu?
0: Claro, horas.
2: Bah, não sabia.
0: Fiz uma homenagem, ele é o programa.
2: Claro, legal, ótimo.
3: Todos os citados, o Cid Moreira...
2: Chapelin não morreu.
3: E o Gil Gomes.
0: Chapelin tá vivo com a baita barba, tá com barbão.
3: Claro que ele não morreu, a gente falou do aniversário dele ontem.
0: Morreu no ar.
2: Então, não, mas não foram todos os citados.
3: Eu quis falar o Cid Moreira e o Gil
0: Gomes. Tu não pode dizer, eu errei.
5: Os demais
0: citados.
5: Os demais citados.
3: O Lelê tá errando agora.
0: Ele morreu no ar.
3: Quem?
0: O Aqui Agora.
2: Não.
0: Ele fez Aqui Agora e falei
3: assim.
5: Aqui! Como é que teve?
2: Já voltamos. O Pretinho Básico volta já. Já tinha escutado esse lance, né, cara? Claro, é reprise. Estamos de volta com Pretinho Básico.
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4: Ah, tamo de volta com o Pretinho Básico. 2:02 PM. Infelizmente, não temos tempo para mais muita coisa. Tá na hora de fazer a escolha do craque do episódio. E uma pena, porque agora sim, né? Agora tu vai ser expulso. Porque tu não tava dentro do estúdio quando começou o programa e nós temos uma regra. Quem me chamou a atenção para isso foi o teu colega, claro, Rafael Gomes. Porque pô, eu não ia nem perceber.
5: Pô, óbvio.
4: Que eu tô
5: ele tá aqui
4: vibe.
5: Pra isso.
4: Exato, tá aqui pra fazer o trabalho dele.
6: Marcou de mau caráter. Agora só quis me botar contra o cara. Quem falou foi o Léo.
4: Não, foi tu, cara. Tu fez assim, tu apontou pra ele que ele não tava, cara. Pô, foi tu.
5: Puta que pariu. Eu quero o VAR, então. Vamos fazer isso?
6: Mas não tem imagem. Já
4: tem imagem.
6: Tem imagem,
4: não tem imagem. Tem páginas aí.
6: Câmera de segurança.
4: Cara, infelizmente, tu ia ser o craque do episódio hoje. Eu mas em sendo exposto, não vota nem recebe voto. Hã?
5: Vem aí um episódio, escolhe o filme.
4: Mas tu não especial. Pode mais falar, cara. Tu não pode mais falar. Foi expulso.
5: Eu acho.
4: Foi expulso, tá?
6: É verdade.
5: Com quem te convidar?
4: Se quiser sair, eu te agradeço, porque nós temos que acabar o programa.
5: Tá demais isso, hein? Uma hora eu vou me incomodar. Já tô te avisando.
6: Cara, ia ser muito bom se ele entra aqui um dia e te dá um soco e sai. Seria bom, mas
4: ele que jeito, cara, que ele vai me dar um soco.
5: Cara, mas ele vai ser tipo o Mário quando é pequenininho e dá
4: um tijolinho. Se ele me der uma cadeirada, ok, mas um soco eu acho mais difícil.
6: Aí tá, como? A música que vai tocar quando ele tiver invocado, né?
4: Cara de Mal, poderia ser só uma pizzaria temática, mas é a Cara de Mal Pizzaria que você encontra em Porto Alegre, Gramado, em Porto Alegre, no Boulevard Laçador. Aquele lugar muito legal que temos aqui na cidade. Lelê, tem um toque pra dar dos nossos amigos aí da KTO antes de acabar, Lelê, por favor.
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4: Muito bem, 2-1, pode votar, aproveita, Lelê, já sai votando.
7: Eu ia votar no Rafinha, mas...
4: Não, então, nem fala o nome dele, ele foi expulso.
7: Eu vou votar na botada que tu deu nele na hora ali da receita.
4: Ah,
7: aquela
4: obrigado.
7: Aquela ali me pegou também, obrigado. Então vai em ti o voto. Né?
4: Muito obrigado,
7: Léo Oliveira. Porque ela veio de dentro.
6: Não, eu falei aquela hora, já tinha o meu voto já pra
4: quem?
6: Ti.
4: Eu?
6: Óbvio, uma botada da receita de bolo.
4: Obrigado,
6: biscoito,
4: ele veio
6: sei
4: todo,
6: lá.
4: Todo felizinho.
6: Aí eu tenho a vontade, então dobra e tira no braço.
4: Não, enrola, né, pra entrar melhor.
6: Ah, é, mano, tu não conhece ele melhor que eu, né?
5: Conhece.
6: Então eu vou.
4: Vocês deveriam, é que é igual em tudo que é lugar, né? Vocês deveriam conhecer mais.
6: Não, é igual. Não, tu tinha que conhecer mais, então não é igual.
5: É que nem digital.
4: Não, não é.
5: Igual assim. Bota impressão digital.
4: Não é, não.
6: Nice,
4: quem vota em quem, Gomes?
5: Ah, eu vou votar em ti, Alexandre.
4: Obrigado.
5: O trocadilho, ai, se eu te pego.
4: Obrigado. Gostou dessa também? Vai obrigado. Muito obrigado. Adams.
6: Vou votar em ti pelo teu festival de deboísmo hoje.
4: Muito obrigado. Fico muito feliz.
6: O Dani Bidade.
4: Muito obrigado. Obrigado. Eu voto. Agora eu vou votar em ti pela produção. Todo mundo foi muito bem, mas pela produção eu voto em ti.
5: Tá bom, obrigado.
4: Tem vindo muito bem, muito obrigado. Vamos voltar logo mais às 6 da tarde. Volte conosco para mais um Pretinho Básico. Um abraço, boa tarde de quarta.
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0: dúvida do Silva. Doutor, recentemente fiz um exame de herpes e ele veio com resultado de IgG alto e de IgM não reagente. O que isso significa? Olha, se o IgM veio baixo ou não reagente, significa que não houve uma infecção recente. Já o IgG mais alto mostra pra gente que em algum momento da sua vida você pode ter tido uma exposição ao herpes vírus. IgG é uma espécie de cicatriz sorológica. Ele mostra pra gente que você já entrou em contato com o vírus causador da herpes, que aliás é um resultado muito comum, muito frequente na nossa população. A maior parte das pessoas na idade adulta já teve contato com o vírus causador da herpes. Isso pode acontecer através de um beijo, isso pode acontecer com as crianças que estão brincando juntas, por exemplo, na escola, no berçário e por aí vai. Então, o IgG positivo ou alto é um anticorpo sinalizador de uma infecção remota que aconteceu em algum momento da sua vida, no passado. Já o IgM baixo ou não reagente mostra que você não está nesse momento com uma infecção aguda pelo herpes. Na dúvida, se tiver com algum sintoma, se tiver com alguma dificuldade, não hesite em procurar ajuda do médico.
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2: Atlântida, rádio das nossas vidas, salve, salve o Domingão, salve, salve o Balancinho Bom. E aí, como é que tá? Tudo bem? Numa relax, numa tranquila, numa boa? Bora lá então, estamos chegando com o Balancinho Bom, campeão de audiência no Domingo da Atlântida, agradecendo o carinho da tua parceria e da tua sintonia a partir de agora em todo o Rio Grande do Sul e tu que te conecta com a gente de qualquer lugar do mundo no atlântida.com.br e também no aplicativo da Rádio Atlântida. Eu sou o Rodrigo Adams e tô online contigo ali no meu Instagram, no @ Rodrigo Adams. Pode mandar tua mensagem, dizer de onde tá ouvindo, quer pedir um som, vem que tem. Ó, gosto também de ver os stories da galera, às vezes assando uma carninha, na estrada, curtindo a vida, sintonizado, sintonizada aqui na Atlântida, beleza? A gente tá na área até às 3 da tarde com as mixagens dele, DJ Dico, Alexandre Costa DJ no Instagram, Rede _ Atlântida, o perfil oficial da Rádio das Nossas Vidas, e a gente começa o programa com a categoria e elegância de Beyoncé. O nome do som é Eagles.
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Fechando o primeiro bloco de sons do Balancinho Bom com a vibe lá no teto com Nelly, Hot in Here. Teve também D12, My Bad, Outkast, Sleepy Brown com The Way You Move, Ja Rule, Live It Up, Snoop Dogg, Pharrell Williams com Beautiful. Teve Jay-Z e Alicia Keys com um hino de Nova York, Empire State of Mind, TLC, Waterfalls, e a gente abriu os trabalhos com Beyoncé, Eagle. Esse é o Balancinho Bom que vai até as 3 da tarde aqui na Atlântida, comigo, @ Rodrigo Adams, mandando um salve pra galera que tá conectada comigo ali no Instagram. Abraço pro Cristi e pra Patrícia, diretamente de Passo Fundo, curtindo o Balancinho Bom, a Alessandro Knebel, Manuel Camargo, Juliano Cavaleiro, Danilo Fagundes, a Carla Souza, Edson Oliveira, Luana Pimentel, a Mabelle também tá junto conosco, Gabriel Rosa, o Douglas Dutra, Sérgio Bobel, Paulo Ricardo Santos, Sabrina Zangali, deu uma cacofonia aqui, deu problema. Sabrina Zangali, Jair Almeida, Mariane Fraga e grande elenco. Pra essa galera, a gente segue o Balancinho Bom aqui com as mixagens dele, o lendário DJ Dico. Segue ele também lá no Instagram, @AlexandreCostaDJ, @Rede_Atlântida, o nosso perfil oficial. E a gente abre os trabalhos desse bloco com Daft Punk, Lose Yourself to Dance.

0: 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Vibe boa foi esse balancinho bom aqui no Domingão da Rádio Atlântida, fechando com Nicki Minaj, Super Freak Girl. Teve também Mike Posner com Cooler Than Me, Eve, Who's That Girl, Cardi B, Lizzo com What's Going On, Katy Perry, Snoop Dogg, California Girls, Kelly Rowland com Work, uma versão do Free Mansons muito porrada, Dua Lipa, Don't Start Now, e a gente abriu os trabalhos com Daft Punk, Lose Yourself to Dance. Esse foi o balancinho bom aqui na Atlântida, campeoníssimo de audiência, agradecendo o carinho da tua parceria, tu que para o teu domingão pra vir junto comigo aí e junto com o nosso DJ Dico. Segue a gente nas redes sociais então, hein? @ Rodrigo Adams, @ Alexandre Costa DJ e @ Rede _ Atlântida. Tô indo nessa, mas amanhã tô de volta na área a partir das 7 da manhã com o Morning Show número 1 do Rio Grande do Sul. Tô falando do Despertador na parceria com a minha queridona Carol Sanches, pra gente colocar muita energia positiva na Rádio das Nossas Vidas. Por falar em Rádio das Nossas Vidas, segue por aqui, porque depois do show do intervalo tem muita coisa legal na Domingueira da Atlântida. Tamo indo lá, tá bom? Valeu, falou!
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1: O engenheiro eletricista, ao passar por um poste, começou a conversar com o poste, Alejandro.
2: Tá.
1: Porando, ele olhou pro poste e falou: olá, senhor poste, como o senhor passa? E o poste respondeu: estou mal, tenho vivido na maior tensão, minha vida está por um fio. Aí o engenheiro falou: fica tranquilo, isso é só uma fase.
3: Nossa, que piada específica.
4: Não, piada muito boa do...
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1: E a semana deve iniciar chuvosa no litoral norte gaúcho. Previsão de chuva até o início da terça-feira e nova frente fria pintando na área também na terça. A segunda-feira segue chuvosa, né? E com a previsão ainda de vento terral. Aliás, o vento terral deve atuar durante toda a próxima semana. Possibilidade de boas ondas. Na segunda, na faixa de meio metro a um metro, e a partir de terça-feira a ondulação ganha força, deve ganhar consistência de sul. Expectativa de muito frio a partir de terça-feira, com o clima mais seco e a presença do sol. Caso a ondulação encoste mesmo, a terça-feira deve ter ondas acima dos 2 metros de altura e pode passar dos 3 metros entre quarta e quinta-feira. Valeu, uma boa semana, segue nós aí, arroba Kifornari, boas ondas e até mais.
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1: A menina ganhou uma bicicleta nova do pai. Aí a menina ganhou a bicicleta, tava andando na bicicleta, quando começou a se exibir o pai dela. Olha, pai, sem as mãos. E o pai, ei. Aí ela deu meia volta e gritou, olha, pai, sem os pés. Aí ela deu meia volta, deu de cara numa árvore. Aí ela falou, olha, pai, sem os dentes.
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1: Mestre Shen passa por uma senhora muito feia, mas muito feia, com duas crianças e pergunta:
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17: Olá, muito bom fim de tarde, amiga, amiga, ligados na programação da Atlântida. Estamos chegando às 6:07 com o seu Pretinho Básico deste início de noite de terça-feira, com o apoio total, patrocínio, parceria da Vero, a maquininha com a menor taxa e um banco completo, seja Vero. Muito boa tarde, Leandro Bortolatti, bom fim de tarde.
18: Ah, um excelente final de tarde, Alexandre, que loucura,
17: coisa
18: que final
17: linda,
18: de tarde.
17: Que final de tarde.
18: É, nem, recém começou um evento aqui dentro da firma, ele não acabou, tá longe de acabar e nós já ganhamos prêmio.
17: Já vamos falar sobre isso. Hidronorte, qualidade em tintas e resinas. Opa, perdão, errei aqui, não era esse aqui, Hidronorte é o parceiro do programa anterior. Tô aqui emocionado, né, cara, com
19: o nosso prêmio. Hidronorte, né?
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19: E aí, meu diretor, tudo bem?
17: Tudo lindo, maravilhoso, gostei do outfit do Rodrigo Adams.
19: Gostou,
17: hoje,
19: é importante,
17: hein,
19: na firma, né?
17: Bonito. Que isso, né?
18: Outfit?
17: Foi. Não, isso é...
19: Claro, é legal.
17: Meu, o nome da banda é Outfield.
19: É, Outfield. Aí. É o meu café. Inglês tá fora, meu.
17: Café. Tá, seus destaques.

0: Pretinho.
1: Aí, meu irmão.
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2: Tranquilo, meu irmão.
0: Como é que tá da pena?
2: Cara, eu tô ansioso pra amanhã, né?
0: O que que houve amanhã?
2: Amanhã eu vou no show do Bela Tour.
0: Ah, vamos juntos.
3: Vamos, né? Vamos.
2: Vários hits, né,
0: meu irmão? Amanhã nós vamos encontrar o nosso público.
3: Eram três até então, ele meteu seis agora ali, ó.
2: Quantos hits tem o Bela Tour, Leandro?
1: Olha, a gente tava fazendo a contabilidade aqui, chegamos com muito esforço no seis.
3: É, bom, tem duas noites sold out,
0: não
3: realmente.
0: Não importa quantos hits seja.
3: É só isso, não vai.
0: Não importa quantos hits seja, o que interessa é que amanhã nós vamos encontrar uma maconheirada velha de Porto Alegre.
3: É a mesma vibe que a galera foi no Rudo Guru.
0: Exatamente.
3: Nós vamos se abraçar.
0: Olha o Rudo Guru.
2: Vai
0: ser muito legal. Muito bom fim de tarde, Rafinha Menegasso.
3: Bom fim de tarde, eu tava no ar desde as 5 da tarde, clima bom, meu coisa público boa. Me abraçando.
0: Sabe quem é que perguntou por ti lá no evento da firma lá embaixo?
3: Provavelmente ninguém.
0: Ninguém, cara. Impressionante.
3: Mas o mais importante é o meu compromisso com o ar.
0: É óbvio que é. É óbvio.
3: Eu agradeço por vocês terem me representado.
0: Te representamos lá.
3: Obrigado, galera. Certeza.
0: Qual é o teu compromisso com o ar, Rafa?
3: Arnaldo. Entregar o melhor para nossa audiência.
0: Pensei que era respirar. Eu
3: também.
0: Muito bom,
3: né,
0: fim de tarde, Rafael Gomes.
2: Bom fim de tarde, Alexandre. Boa tarde.
0: Boa tarde. Tá, e aproveito agora. Aproveito agora.
3: Mexeu aí nos canais.
2: Peraí. 6h10 na Atlântica, esse é o Pretinho Básico. O rádio não pode ter silêncio.
0: A boca.
3: Pronto.
0: Agora a boca. Sim. Agora fica em silêncio, com a boca.
2: Não, mas silêncio, o pessoal troca a estação.
0: Deixa eu falar aqui, parabenizar especialmente desta bancada aqui, Rafael Gomes, produtor do Pretinho, Léo Oliveira, co-produtor do Pretinho, por que não dizer, e produtores executivos na direção do documentário do Pretinho Básico. Nós temos aqui na empresa um concurso interno, um campeonato interno que premia grandes projetos que são desenvolvidos pelos nossos queridos colegas e que é sempre nessa época do ano, em maio, né? E visa premiar o que aconteceu no ano passado. Então, neste ano, nesta edição, em função do documentário do Pretinho Básico, repito, produzido pelos dois queridos amigos aqui, Léo Oliveira e Rafael Gomes, com uma galera envolvida na produção, mais de 20 pessoas envolvidas na produção, com a direção, direção, não sei se é direção o termo, mas com a coordenação da Camila Jardim, nossa colega do digital aqui da Atlântida, a gente conseguiu então buscar esse prêmio RBS de jornalismo, esporte e entretenimento, talentos que transformam, com o documentário A História do Pretinho, contada pelo seu criador. Olha só que beleza este troféu. Estamos muito felizes porque trabalhamos muito para isso acontecer.
3: Verdade.
2: E demorou, né? 18 anos para ser um documentário do Pretinho.
0: 18 anos para ser o documentário do Pretinho. Já tínhamos ensaiado, o Rodrigo Adams lembra bem, porque fez parte disso, nos 10 anos do Pretinho em 2016. Para completar os 10 anos do Pretinho em 2017, nós tentamos fazer um documentário, mas ainda bem que não deu certo, porque tinha que ser agora.
3: Verdade.
0: Nos 18 anos do Pretinho, com essa galera que está aqui e com todas as ideias que nós tivemos para fazer isso acontecer. E a gente deve também a você, nosso querido ouvinte, nossa querida audiência, agradecimento pelo carinho e pelo consumo. Foram milhões de plays, e ainda você que não viu, pode dar o seu play lá no YouTube, na ATL TV, o canal da Atlântida, no Globoplay também tá o documentário do Pretinho, contando de forma muito legal, muito querida, muito emocionante, estes 18 anos deste programa, que é um fenômeno de audiência desde o dia que começou. Muito obrigado e vamos em frente para mais alguns
3: só
0: meses.
3: Foi um pouco ofuscado, assim, pelo grande bordão que eu lancei, né? Zero medo.
0: É verdade. Eu não posso negar. O bordão foi cria do Rafinha.
2: Ele não zero deixa de estar
3: medo.
2: Certo.
3: Zero dedo. Zero cheiro. Zero treta.
2: Eu com medo, Fetter, de sair. Bom, sair da Atlântida?
3: Não, querido, zero medo.
2: Zero.
0: Isso, foi daí que surgiu.
3: Exato,
0: foi
3: quando ele falou surgiu. Assim, tá com medo, zero.
2: E aí o Rafinha, que é traíra, tava vendo a premiere com a gente ali dos antes. E aí ele, não, aqui, lá em cima, lá no sétimo andar, reunindo uma turma pra ver o Rafinha, foi, ele tá do meu lado. Aí um silêncio, o vento, ele fala, cara, zero medo. E ele fala, bom, o alemão se fudeu comigo. Bah, agora sim, já vou meter um, cara, zero medo.
0: Tá, vamos dar aqui então no nosso aniversariante ouvinte, é o Zé Nigri. O Zé Nigri, que por

0: tempo não é peça de sashimi.
1: Zé Nigiri.
0: Zé Nigiri. Zé Nigiri, não, é Zé Nigri. Ele é segundo tenente, veterano da Segunda Guerra Mundial da Força Expedicionária Brasileira. Ele é de Camargo, no Rio Grande do Sul, e está fazendo 104 anos. Uma salva de palmas para esse guerreiro. Uma salva de palmas para esse guerreiro.
2: Ele é da cidade de Camargo, então a gente pode dizer o Zé Nigri de Camargo.
0: Isso, sim, Zé Nigri de Camargo, Rio Grande do Sul.
1: Camargo fica entre Marau e Arvorezinha.
0: Bom dia!
3: Boa informação. Pô, olha o que tu me fala, o cara é um combatente, um herói de guerra.
1: Veterano de guerra, cara.
3: O cara é um herói de guerra.
1: Que é debochado.
3: E ele mandou uma fotinho fardadinho
2: ali. Cadê a botinha, cara? Eu tô dizendo que é o Zé Nigri
3: de Camargo. O cara é quase uma BR, velho. Não, e assim, se tu parar pra pensar, cara, não deve, não, tu não tem 5 coroas vivas desse daí.
0: Ah, é verdade. Verdade, concordo contigo.
3: Com essa patente, talvez só ele.
2: Talvez ele não esteja
0: e
2: hoje.
0: E se juntar
2: não,
0: tudo, cara, dá Santa Sânia. Ele tá fazendo 104 anos.
2: Ele tá de aniversário.
0: Não, amanhã. Amanhã,
2: dá
0: Rafael.
2: Com esse frio.
0: Que isso, cara, que isso.
1: Sabe esse frio, Rafinha? Há 104 anos ele aguenta esse frio.
2: Cara, ele aguentou frio na guerra. Não pode ser. Quando ele nasceu, o pai e a mãe dele cuidavam
0: dele. Qual das guerras? E sabe o que é melhor?
2: A idade dele é
0: desculpa, Lelê. Há 104 anos ele aguenta esse frio. Sabe o que é melhor? Diferente de ti ser reclamado, frio. É.
2: Eu não
0: porque tu só reclama do frio.
2: Sabe por quê?
0: Porque fica uma morada no frio. Fica uma
3: bichona.
0: Uma bichona no frio.
2: Nada impacta da minha luz.
3: Não, só à noite, né?
0: Esse senhor limpou a bunda com papiro.
4: É, vamos ver, então.
3: Não, esse velho, ele viu o Pelé antes do Pelé.
0: Guarda-sol. Vamos dar aqui agora nos destaques do Pretinho aí, meu irmão.
3: Esse velho viu todas as Copas do Mundo, meu irmão.
0: Todas. Impressionante.
3: Ele viu todas.
0: Todas. Não sei se a gente já falou que o documentário do Pretinho venceu como o melhor projeto do Grupo RBS em 2025. Não sei, já falamos, então repetimos. O documentário do Pretinho Básico venceu como o melhor projeto desenvolvido dentro do Grupo RBS em 2025. E olha que teve projeto.
2: Jornalismo, esporte,
0: entretenimento, teve projeto. Quem discorda do quê?
3: Discordo, meu irmão. Meu documentário, A Criatura do Criador, não apareceu.
0: Ainda não.
2: Não saiu nenhum episódio.
3: Tá, a gente fez um episódio.
0: Tá disponível onde?
3: Na Rede Vida. Na Pampa depois da meia-noite.
2: No telão
3: na esquina.
2: Na João Pessoa.
0: Aquele monte de fio não dá pra ver o telão. Ali na Fenoncheta.
2: Isso.
3: Desculpa. Alguém falou que tinha que ser. Parece um jogo de futsal, né? Com essa rede na frente.
2: Mas isso é um problema de Porto Alegre.
0: Tem toda razão, Lelê.
2: Não dá,
0: cara. O cara que compra uma mídia externa hoje, com todo respeito aos nossos amigos que fazem mídia externa, esses painéis lindos de LED espalhados pela cidade, deixa a cidade com ar moderno e tudo mais. Mas tem muito fio na frente dos painéis, cara.
4: Cara, esses dias eu tava parado aqui na Zé do Patrocínio. Como é o nome daquela igreja que tem logo depois da Opinião ali?
2: Nossa Senhora das Lourdes.
3: Nossa Senhora
0: de Lourdes.
3: Nossa Senhora de Lourdes.
0: Mas não sei, não importa.
4: Enfim.
2: Não é.
4: E aquela igreja é uma igreja muito bonita.
0: Sim.
4: Geralmente igreja é uma.
0: Exatamente.
4: E aí eu tava olhando pra ela e aí me chamou a atenção, cara, que tu não consegue olhar pra arquitetura de tanto fio que tem.
2: Pode entrar nela, Lele.
4: Não, dentro do carro não dá pra
0: entrar. O ponto atacado agora não é esse.
4: Obrigado.
0: O ponto atacado são os fios, né?
3: Tá, mas era não ficar sem luz, é isso? Vou ficar sem luz, é isso?
2: Eles querem tirar os fios.
3: Aí vão tirar os fios?
4: Eva,
3: e aí,
4: como é que vai ficar a luz? Esses tempos saiu uma reportagem aqui no Grupo RBS.
3: Eu não leio.
4: De uma quantidade.
1: Igreja da Sagrada Família.
4: Obrigado, boa. Sagrada Família. Que até tem um estacionamento ali pela Joaquim Nabuco.
2: Deus poderia parar ali e descer e cuidar da arquitetura da igreja.
4: Saiu uma matéria do GZH um tempo atrás de que mais da metade desses fios que estão nos postes,
1: não tem utilização nenhuma.
4: Eles são fios que não são mais utilizados.
3: Claro.
4: As empresas simplesmente não tiraram.
0: Porque as operadoras não foram lá tirar.
1: E aí tá um jogo de empurra com o poder público, que a prefeitura
4: diz que é
1: na vez deles, e a cidade tá aí, cara, os pangaré,
0: velho. E por que a prefeitura não impõe uma multa a estas empresas que não retiram os fios de lá?
1: E se essa porra tá energizada, falando sério. Daqui a pouco tem alguma coisa desencapada,
0: pode ser,
1: tu vai fazer com o teu toquinho ali e tal.
4: Tanto é verdade,
2: cara. Podia fazer essa cobertura com o Natan tocando nos fios.
0: Isso!
3: Um por um!
4: Aí já tá, inclusive, tem vários bairros novos planejados acontecendo aqui mesmo, próximo de Porto Alegre, em Canoas tem um agora, o The Garden, que é tudo subterrâneo.
0: Aí que te sai.
2: São os jardins, né, Lelê?
0: Aí que tá.
3: O pessoal mora embaixo da
0: casa. Que é? Mas pra isso, Lelê,
3: o fio é subterrâneo.
0: Pra isso tem que ter planejamento, pra isso tem que ter.

0: boa vontade, é. Pra isso tem que ter uma mão de obra de excelência.
1: Pardal tem boa vontade.
0: Pra isso, é, pois é. Olha a tecnologia dos pardais, o cara vê a cueca que tu tá usando.
1: Será que o cara não pode magar uma dedeira no carro, você viu, mano? Eu falei isso.
2: Falou?
0: Não, eu tô contigo. Falou. Cara, a exemplo da uma, tu já tem o meu voto, entendeu? Com 12 minutos, 18 minutos pra mim, tu já tem meu voto.
1: No meu caso, eu posso me queimar muito ainda, eu posso perder.
0: Pode, qualquer coisa.
2: Pode me queimar 18 e 20.
3: Exato. Ô, mestre, o cara que já ganhou uma dedeira no carro.
0: Tá, vamos dar aqui nos destaques do Pretinho. Spotify libera a retrospectiva de 20 anos.
3: É legal.
0: Com primeira música ouvida e ranking pessoal de streams. Pô! É 20 anos. Muita tecnologia.
3: Eu vou ficar com orgulho de mim agora. Tu vai ficar com orgulho de mim.
0: Vamos ver.
3: Que ele, né? Porque só que foi a primeira música que eu vou.
2: Tá, deixa eu explicar primeiro.
0: Tá, vamos lá, vamos lá.
2: O que tá rolando?
0: Já sabemos.
2: Mundo Beat. O que tá rolando é a retrospectiva, aquela que tem todo ano, o Rapid, que o Spotify chama, que aliás bateu o recorde de engajamento no ano passado com mais de 200 milhões de engajamento livre, sem ser patrocinado, nada, todo mundo compartilhando a sua retrospectiva. Então o Spotify achou um novo jeito de compartilhar. O Spotify completou 20 anos agora em maio de 2026.
0: Inacreditável!
2: E por isso...
0: 20 anos de Spotify, velho.
2: Eles estão...
1: Mais de uma década.
0: Cala a boca!
2: Eles estão liberando a tua retrospectiva de toda a história do Spotify.
1: 20 anos.
2: Então, Spotify. Tem as tuas 200 músicas mais tocadas, estão montadas numa playlist individual. Vão ficar por 6 semanas ali. A tua primeira música, a data que tu deu o play na primeira música no Spotify e o artista que tu mais escutou.
0: É inacreditável.
1: Ô, Rafinha, isso, quais são tuas 199 do Red Hot, hein? Bah, pior que não, agora eu vou te quebrar, só que tem um detalhe pra mim, o que ferra é que eu uso muito pra pesquisar pra e... Não, pra pesquisar coisa da rádio e a Lívia, pra caralho. O artista que eu mais ouvi foi o Vitor Clay.
0: Certo.
1: Não que eu não iria ouvir, mas a minha música mais ouvida no Spotify é uma banda Califórnia, a The Neighborhood, daqueles sons
0: Weather.
1: Do cacete, aí depois tem o som.
2: Qual é a primeira música que vocês ouviram?
3: Então, por isso que eu falei pro Fetter, eu fui botar a música e eu pensei, bah, eu preciso testar uma música daquelas que enche o rádio pra ver como é que é a qualidade dessa boa.
0: Tá.
3: É?
0: E aí?
1: Brilha som, alô e à noite.
3: Jump do Van Halen.
0: Ah, Lelê, aí sim.
3: Para
0: Lelê,
3: ouvir, sabe?
0: Música de verdade.
3: Não, é aquele negócio que tu, sabe? Ah, vamos ver como é a qualidade dessa música aqui, então.
0: Tá música de verdade.
3: Há 20 anos atrás. E uma música que enche o rádio, né? Que faz um barulhão.
0: Opa, desculpa, que eu abri o meu aqui pra ver o que ia acontecer.
1: Não, sou eu.
0: Não, desculpa. É. Não, se é tu, ok. Tá legal, mas sou eu.
2: É tu, ninguém fica surpreso.
0: Meu primeiro dia no Spotify, 29 de junho de 2014.
1: Pai, eu também sou de 2014.
0: Que demais.
2: Eu sou 2016.
1: Eu era no dia do meu aniversário, 21 de janeiro de 2015.
0: Desde então, você ouviu 9.106 músicas.
1: Por aí também deu o meu.
0: Ah, eu porra, também. Que troço do caralho isso aqui, cara.
1: Isso aqui, cara.
0: Troço do... Cara, quantos usuários tem no Spotify, tu sabe?
2: Boa pergunta.
0: É mais 19
1: milhões.
0: Cara, olha isso, Rafinha. A primeira música que eu ouvi no Spotify. The Neighborhood.
1: Não é possível.
0: Honest.
1: Vai, é do caralho.
0: Caralho, musicaço.
1: A banda é legal.
2: 761 milhões de usuários ativos.
1: Puta merda.
2: E qual é a banda que tu mais ouviu?
1: A banda?
2: É.
1: Eu fui o Vitor Clay. Vitor
2: Clay, ele falou?
1: Bah, eu, cara, eu tive uma época que eu tive um hiperfoco numa banda uruguaia chamada No Te Va Gustar.
2: Sim, eu já ouvi.
1: E apareceu ali, cara, eu fiquei meio surpreso. Mas é que a minha é muito em função da Lívia, cara, que tu dá o play. Olha aí, é The Neighborhood, Vitor Clay, Hard Sun, do Ed Vedder, que é do carreira solo dele, do filme, uma banda chamada Jack and the Waterman Free, e aí Everybody Knows, que é uma banda de reggae, de Black Seeds, e tem o Chili Peppers ali com Dark Necessaries.
2: Ah, pode crer.
1: É assim, o top 5, né? É. E aí tem mais um monte de coisa, mas é muito em função da Lily ali, Austrália, Milk Chains.
2: Cara, eu não lembrava que minha primeira música foi Eagles.
1: Sabe qual foi a minha primeira música que eu pesquisei pra rádio?
2: Ah,
1: eu não compartilhei porque One Direction. Eu fui pesquisar pra rádio no Spotify.
2: A primeira música que eu ouvi foi System of a Down, B.I.O.B.
1: B.I.O.B.
0: Bring Your Own Bombs. Musicaço.
1: É legal.
0: Cara, que demais. Eu tô impressionado que o Spotify fez 20 anos, cara. Pra mim, eu vou dizer, pra mim não tinha 10. Não, isso, sabe o que se diz?
2: É que ele demora a viralizar no Brasil.
0: É a velocidade do tempo, cara.
1: Claro, meu.
2: E uns 2, 3 anos antes era quando tava popularizando pra gente, pelo menos aqui na nossa bolha, o Netflix, cara.
1: É. É mais ou menos uns 2-3 anos.
2: Só que ele viraliza aqui muito depois de existir, né?
1: Não, é que na real o Netflix ganha força. Ele ganha força no Brasil quando começa com as obras próprias, assim mesmo. Tipo, ah, vou na Netflix ver tal coisa, sabe? Daí o troço explodiu mesmo.
0: Próximo destaque, 6h24. Eu vou contar pra vocês uma coisa. O que eu vou contar agora desse destaque.
4: Que meu irmão?
0: Eu já pensei, na minha vida eu já pensei nisso.
1: Dá o bumbum!
4: Vai, não,
1: é o palhaço pingolinha.
5: Foi mais corajoso que bom.
4: É o palhaço pingolinha. Eu achei que deixou bicando.
0: Eu gostei, cara. Eu adorei isso, cara.
4: Vai ele fora do Mauro.
0: Eu adorei isso. Mas o que eu pensei foi isso, olha aqui.
4: Tomou um cartão amarelo pra deixar de ser otário.
0: Cinema.
4: Eu adorei, mas tomou um amarelo pra deixar de ser imbecil.
0: Temos muita risada e ele toma um tiro. Cinemas na Suíça começam a exibir filmes em telas no banheiro para o público não perder nenhuma parte.
1: É uma boa, é uma boa.
0: Cara, eu acho isso maravilhoso. Sabe quando é que eu pensei isso? No Poa Comedy Club. Que o cara tá lá tomando uma ceva, daqui a pouco, puta, não tenho como não ir no banheiro agora. Aí o cara levanta, vai no banheiro, tá o Cris Pereira no palco, o cara perde 5 minutos do Cris Pereira.
1: Mas o áudio não tinha?
0: Não, tinha. O áudio tinha. Mas o vídeo
1: tem. Eu lembro que eu ouvia.
5: Pô, isso é bom, cara.
3: Então agora dá, finalmente dá pro cara ir pro cinema dar uma cagada.
0: Exatamente, Lelê.
2: E não só dá pro cara ir dar uma cagada, como é feito pro. Por quê? O que que o cinema pensou? Quando é que a pessoa perde mais tempo? São as mulheres indo ao banheiro e os homens indo fazer o número 2, tá? Porque o homem quando vai fazer o xixi...
0: Aí, né, velho?
4: É rapidinho, isso aí, tá? Então, o cara que quer...
2: Aonde tá
1: da tela,
2: onde tá a tela do banheiro? No chão.
0: Não.
2: Ela fica no chão porque tu tá sentadinho,
4: que nojo,
2: olhando pra baixo.
0: Isso acontecer tem que ser na Suíça mesmo.
4: Não, aqui vão mijar na tela.
2: Olhando pra baixo.
1: Ou vão levar.
2: E a tela... Não, a tela ela é fixada, ela é acoplada no chão.
4: Vão derramar, mas tu não conhece o
2: brasileiro. E ela pode levantar tal qual fosse uma tela de notebook.
1: Vai, irado.
4: Não, mas só um pouquinho. No Brasil, eles levam até o vaso.
1: Não, aqui não, né?
5: No Brasil, aqui os 50 tons de cinza, o vago já vai fazer outra coisa no banheiro também.
4: Porque o cara não me vê que ele teve que vender um patinete daqueles de... Eu falei, não, isso não dá, isso não funciona.
2: Então, o cinema, ele tá em crise no mundo todo, né? Justamente por conta das plataformas de streaming, tá muito difícil atrair as pessoas pra saírem de casa, pra assistirem um filme com exclusividade ao cinema. Eu
4: discordo.
2: Então, os cinemas estão no mundo todo.
4: Michael Jackson
2: fazendo.
4: E aí, boca, dois bilhetes vendidos, não, um buguinho.
1: Cala a boca!
4: Já Veste Prada botou mais gente agora que no
1: programa. A pior é que esse idiota tá falando uma coisa que tem fundamento, cara. O esse ano de 2026 é um ano de virada.
0: Tá, ok, mas por que que tu acha que o Diabo Veste Prada botou mais gente agora do que no primeiro?
4: Porque eu li na Cine.
0: Oi?
4: Eu li na Cine.
0: Mas esse não é o motivo. O motivo é que o primeiro foi um sucesso tão absurdo que hoje, 20 anos depois, com muito mais gente no mundo, muito mais gente vai querer ver o segundo.
4: Sabe que tem muito mais gente no mundo e ninguém foi ver o filme do Silvio Santos do Rodrigo Faro.
0: Mas é ruim. Não, mas peraí, cara. Não dá pra comparar. Desculpa, com todo respeito.
4: Mas o do Michael Jackson, a gente já falou aqui, o mundo não, tá parado.
0: Sigo dizendo a mesma coisa. Não dá pra comparar o Michael Jackson com o filme do Silvio Santos.
2: Mas são dois filmes, tanto do Michael Jackson quanto do Diabo Veste Prada, que eu também vi numa matéria, baseados em nostalgia.
0: É isso aí.
2: Então,
0: o Silvio Santos pode ser a sua nostalgia, mas talvez não.
4: Rodrigo Faro não vai.
0: O Rodrigo Faro também não seja o cara.
2: O cinema é pra levar as pessoas ao natural pro cinema, pra uma nova franquia, pra um novo mundo. Isso não está acontecendo.
1: É, 2026 é um ano de muito resgate de memória afetiva. E agora tá estreando Mortal Kombat 2, tá no cinema, levando bastante gente.
4: Secreto 2.
1: Mas vai ter Vingadores,
5: mas eu acho que isso muito mais pra filme, né? Porque tá rolando uma onda na gringa, eu não sei o termo em inglês, que é o pontinho azul, que grandes artistas de
4: todo
5: o
4: internacional...
5: Não é. Tem uma expressão que é bem deles mesmo, assim, que quando eles divulgam essa coisa da nostalgia, não tô falando banda nova. Vamos supor, a Pussycat Dolls anunciou uma turnê e tal pra trazer essa nostalgia. Divulga um mapa do ambiente, do lugar ali onde elas vão tocar.
1: E as pintas
5: e aparece,
1: atrás.
5: Não, aparece um monte de pontinho azul que são os ingressos não vendidos. Uh-huh. Eles estão cancelando o turnê porque tá sendo divulgado isso. alguns artistas trazendo esse revival.
3: É
5: assim,
3: muito ingresso não vendido.
5: E exato, ele não vende ingresso, tu expõe isso e as pessoas estão tirando o pé do freio.
3: Claro.
5: Eu não vou entrar.
3: Se ninguém tá comprando, eu não vou comprar.
5: Só
3: também.
5: O certo. Ah, eu vendi tudo aqui, não, então vou ir.
3: Mas isso é interessante.
5: Eu não vou expor isso.
3: Tu pensa assim, ó, tu vai organizar uma turnê. Aí tu vai montar, sei lá, 30 cidades.
5: Isso.
3: Tu lança ali com esse controle. Daqui a pouco dessas 30, tu vendeu bem em 15, vendeu mal em 15, vai só nas 15.
5: Mas aí eles estão abrindo.

0: mão de mostrar isso, porque daí tem um monte de lugarzinho azul, quer dizer lugar vago, entendeu? E aí eles abrem mão de fazer muito mais cidades e tal. Mas pra muito filme, bem. Eu acho que é outra parada, né?
1: 6h28, vamos dar aqui o último destaque desse pretinho do dia 12 de 5, 6 da tarde, mulher.
2: Mulher.
1: Mulher, meu irmão.
2: O que, que é mulher, meu irmão?
1: Perde garantia da moto.
2: Por quê?
0: Puta, eu vi esse vídeo.
1: Após cortar o giro ainda dentro da concessionária.
0: Não, perdeu a garantia.
1: Onde desliga. É que foi isso?
3: Foi, obviamente, no Brasil.
1: Não, tá? Sim, mas em que país, que estado?
3: Eu acho que é interior de São Paulo.
1: Que brasileiro. Loucura.
3: É interior de São Paulo. Porque
1: a chinelagem não tem limite, né,
3: uma,
1: cara?
3: Uma moça, cara, tá indo comprar uma moto zero.
0: Uma cara,
3: tá?
0: De gol contra.
3: E aí ela senta na moto, que é a hora da entrega, e ela bota o capacete.
1: Certo.
3: E aí eles estão filmando a entrega, dizendo, olha aqui, a fulana de tal vai ganhar e tal. E eles acabaram de dar uma série de recomendações pra ela sobre garantia, revisões, etc. Cara, ela senta.
1: Ela não andou um quilômetro com a moto, não, e cortou o giro.
3: Zero, zero. Não, ela tá, andou zero. Ela está parada.
1: Ferrar,
3: a moto tá dentro da concessionária na hora da entrega. E aí ela tá sentada, e aí eles estão fazendo o vídeo da entrega, e ela vai cortar o giro, que é o que é.
0: Pá, pá, pá. Isso aí.
3: E aí o vendedor.
1: Que merda isso.
3: O vendedor, merda. O gerente, olha pra ela e olha pra câmera e diz: que bom que tá sendo filmado, porque agora a gente tem a prova de que tu acabou de perder a garantia. Porque é proibido cortar o giro com a moto. E isso influencia diretamente na garantia, de acordo com o contrato. O
0: motor tá cruzinho, tá lá e
1: frio,
0: é
1: cruzinho.
0: Amadorismo.
1: É muita tigrice.
3: E aí a cara dela é muito boa, porque ela tá sorrindo assim,
0: não cortando acredito.
3: O giro da moto.
0: Ela fala.
3: E aí, quando dá o estouro do corte de giro assim, o cara fala: perdeu a garantia, ela vai murchando assim, não acredito.
0: Ah, não, mas na boa, assim, o maior respeito do mundo, assim, a galera da teleentrega.
1: Maior não precisa, precisa
0: galera,
1: o devido.
0: A galera.
1: O devido, o maior não precisa.
0: O devido. O devido respeito, a galera que tem a motinha assim, que é do cacete, cada um faz o que quer, mas é uma pizza fria, esse escapamento faz um barulho do cacete, mano. É. Não precisa, eu duvido uma mina que vai dizer, ai, legal, eu vou dar uma banda de moto. Ah,
1: agora
0: eu
1: vou te quebrar, então.
0: Tem.
1: Tem.
0: Ah, mas tem tigre pra tudo. Tem,
2: essa, claro. Essa mina é um exemplo de uma mina que gosta de...
0: Não, mas ela não mudou o escapamento, ela deu o corte no original.
2: Mas é quem gosta de uma coisa, gosta da outra.
0: Não, eu tô falando aquelas barulhos de merda.
1: Prefere cortar o giro ou dar o escapamento?
2: Eu prefiro cortar o giro, sempre cortar o giro.
1: Informação, Rafael Gomes.
3: A Rede Atlântida, em parceria com a RBS TV, acaba de ganhar mais um prêmio.
1: Não acredito. Não acredito.
3: A Brazuca League.
1: Aquilo ali foi maravilhoso. Eu
0: me
1: também,
0: dediquei,
1: cara.
0: Muito.
1: Foram três, cara, hoje nós estamos concorrendo em três prêmios.
3: Dois nós já ganhamos.
0: Tá, se ganhar o terceiro amanhã.
1: Cara, e nós estamos falando assim, ó, tem Rádio Gaúcha, tem RBS TV, tem porra, velho, e nós ganhamos dois dos três.
2: Três dias.
1: Tá maluco, querido, cara. Tem a Farroupilha também. Não, a Farroupilha não tem mais, opa, Gugu, a Farroupilha não tem mais. A nossa rádio popular hoje chama-se 92.
2: Ai. Ele veio querer que eu votasse, porque a gente fez a cobertura de um evento. Eu falei, mas esse evento tem todo ano.
3: Formato que é a categoria que a gente ganhou.
1: Categoria formato.
3: Novo formato, a transmissão.
1: Sim, não existia, né, a transmissão de uma partida de futebol naquele modelo.
3: Não.
1: Em quadra sintética e tudo mais. Parabéns, Lelê. Parabéns.
4: Não, eu não, todo mundo.
1: Não, mas sim, ok.
0: Obrigado.
1: Mas é que tu abriu os braços requisitando, né?
4: Não.
1: Requerendo.
4: Aqui um bateu no peito e o outro abriu o braço.
1: Sim,
4: eu tô feliz por nós, assim.
0: Ah, que cobertura.
1: Muito bom, foram esses os destaques aí, meu irmão, do Pretinho Básico deste fim de tarde de 12 de maio de 2026. Muito importante e muito feliz pra gente, de verdade, assim, porque o prêmio RBS, que é um prêmio interno, obviamente, né, não impacta externamente na nossa audiência, mas é a como é que eu vou falar?
2: Eu sei, eu vou te
1: cala
2: falar.
1: Cala a boca, não me tira o raciocínio.
2: Confia em mim, quem nos contrata e nos paga tá vendo. Isso é importante. Nós ganhamos o prêmio. Quem é o primeiro que o Gordão viu? O Nelson.
1: Nelson.
2: É isso, entendeu?
1: É verdade.
2: A GV toda.
1: É verdade.
2: Primeiro time ali, faltou tu ali. A primeira fileira de cadeira. Alta cúpula, viu o quê? Nós ganhamos o prêmio. Dois, né? Dos três.
4: Qualquer prêmio que tu receba pelo teu trabalho, seja interno ou externo, ele sempre é uma fonte de incentivo, né?
2: Porra, fazer o prêmio.
1: Mas é que o externo que nós recebemos, Lelê, é a nossa audiência, cara. É o carinho que a gente recebe na rua da nossa audiência. Mas também ser premiado dentro da empresa, onde a gente tem como concorrentes internos um veículo como Rádio Gaúcha e um veículo como RBS TV. E dos três prêmios, a Atlântida ganhador dois. Cara, isso é muito importante, é muito relevante pro que a gente faz aqui. Nós somos muito mais do que um hub de entretenimento.
4: É verdade.
1: Nós somos um impacto na vida das pessoas

0: diariamente. Muito legal. Vamos dar sequência aqui no Pretinho Básico. Pode botar uma pra nós aí então, Lelê?
1: Opa, claro.
2: É fudido, RBS.
3: Categoria melhor bordão.
0: Onde estão, com todo respeito aos demais, os melhores. É,
3: a gente tem que fazer o troféu Pretinho Básico. Melhor
0: cala
3: bordão.
0: Boca,
3: melhor
0: bordão.
4: Boa bordão, tarde, melhor senhores. 2016.
2: Boa tarde, Lelê.
4: Peço desculpas por ter perdido um pouco o timing, mas eu gostaria de parabenizar pelo excelente programa das 18, dia 8 de maio. A parte dos destaques foi um absurdo, um dos programas que mais me diverti. Como foi bom ver o Solzinho Menegazzo. Solzinho?
2: Solzinho.
4: Não apenas pela vibe Sunshine, mas porque ele acha que o programa orbita em torno das opiniões dele. Provando o próprio veneno e demonstrou claramente que não aceita ser tratado da mesma maneira que trata os colegas. Com certeza lavou a alma de ouvintes como eu, que só querem ouvir a porra dos destaques. Por isso, inicio a campanha para que o Rafinha faça os destaques com mais frequência.
2: Ótimo.
4: Ela tá falando do programa que tu substituiu o Rafa Gomes na produção.
2: Trouxe três grandes destaques, eu trouxe.
4: E pra não dizer que esse e-mail é só sobre críticas, queria defender o Rafinha das acusações injustas de Palichol. Porque não tem como alguém ser tão ansioso fazendo uso do palito. E do código de ética da traição, já que o título de casado não praticante do programa é indiscutivelmente do tigre florianopolitano
2: Porã.
4: Deixando Rafinha e Lelê no absoluto chinelo.
2: É, com
3: casado
2: certeza.
3: Não praticante. É
4: muito abraços bom. A todos, Daniel de Curitiba, só li verdades aqui.
0: Casado não praticante
2: abraço,
0: é muito bom de verdade. É bom,
2: abraço,
0: né,
2: cara? Daniel.
4: Tá louco. Tigre florianopolitano.
2: Então não é muito bom. Casado não praticante é melhor ainda.
3: Vamos fazer a camiseta e mandar por aí.
2: Casado não praticante. Muito bom.
3: Vai arrebentar o cara.
0: Vamos ver tu, Adams. Tem o que pra botar pra nós, galo?
5: Boa tarde. Segue uma piada de português para o Adams. Estava um português dirigindo seu lindo carro por uma BR quando avistou uma placa dizendo: devagar, quebra molas. Português, sem pensar duas vezes, acelerou o carro, imprimindo alta velocidade, e passou pelo quebra-molas, destruiu toda a suspensão e acabou parando dentro de uma valeta ao lado da rodovia. Ele desceu todo indignado, esbravejando muito. Quando ele olha pro chão, eis que avista um pedaço de carvão. Ele olha aquele carvão e pensa: resolverei isso. Foi até a placa.
0: Gostei do timing dramático.
5: Foi, é que eu tava esperando alguém se me interromper.
0: Não, mas a galera tá aprendendo.
5: É, obrigado.
2: Mas aí ele pega a boca. Tu perdeu a
3: mas
2: fala.
3: Mas aí
2: tu
3: tá abusando.
2: É, daí. É, ele viu o carvão, não. Tu não falou e.
0: Tá provocando, agora tá provocando.
3: E aí ele pensou em brasileiro, tu viu?
2: Pensou. Vou resolver
0: isso. Não em brasileiro, em português.
5: Né? Só um pouquinho aí, Jô Soares e Ari Toledo. Deixa
2: português do Brasil, né?
0: Agora eu já perdi o timing da.
5: Não, a placa dizia: devagar, quebra-molas. Ele tocou por cima. Se fudeu. Quebrou tudo.
2: Aí achou madeira.
5: Mas aí ele olhou quando tava saindo do carro um pedaço de carvão. Ele voltou na placa e escreveu embaixo: rápido também quebra. Manda um abraço para o meu marido Renato e meu filho João.
0: Renato! Aí é o seguinte, faltava uma vírgula depois do devagar, né?
5: Verdade.
0: Devagar.
2: Ele tá nessa, velho.
0: Quebra-molas.
2: Tá fazendo o cara das piadas ali.
5: Pasquale,
2: mas
5: tá certo.
2: Eu tenho uma maravilhosa.
5: Pede pro Rafa Gomes mandar um
0: cara. Aliás, não é nem vírgula. É ponto, né?
4: Existem placa. Eu não lembro de placa com vírgula.
3: Existe placa.
4: Existe placa que tem acho vírgula.
5: Acho que posso.
0: No texto. Não, acho que não existe a placa devagar quebra-molas. É só quebra-molas.
5: É. Atenção, cuidado.
3: É. Homem trabalhando.
2: Atenção, animais na pista.
3: E um viadinho pulando assim.
0: Isso.
2: É.
3: Um servo.
0: Bota, Rafinha, então.
4: Servo.
3: Com batata é bom.
2: O sábio mestre estava meditando quando, de repente, foi questionado pelo seu jovem discípulo pequeno.
0: Foi o quê?
2: Questionado.
0: Questionado, então é questão pra ti, é isso?
2: Questionado pelo seu...
0: Questão.
2: Vai atrapalhar todas as
0: questão,
2: piadas.
0: Ok.
3: É uma comédia com obstáculos, meu jovem.
2: É, isso é verdade.
0: É, tá pensando que é fácil.
2: Eu vou repetir tudo de novo.
0: Que é fácil, que é cinco papo
2: só
0: mesmo.
2: Pra te irritar.
0: Vai quanto? Cinco, não? Aumentou, eu não sei.
2: Deveria aumentar bastante. O sábio mestre estava meditando. Porra. Quando de repente foi questionado pelo seu jovem discípulo, o pequeno gafanhoto: Mestre, você sabe me dizer a semelhança entre chifre e anemia?
4: Chifre que, mestre?
2: É anemia.
4: Anemia.
2: Chifre e anemia, um corno.
0: Chifre e anemia.
2: E anemia.
1: É muito simples, pequeno gafanhoto, a semelhança do chifre da alivinha. Se você não comer direito, os dois aparecem.
4: É isso aí, né? Eu gostei, porque é verdade, né?
3: Chegou lá, Rafael. Vem pro final, galera.
0: 22 minutos pra 6, então eu vou botar mais uma piada. Tem uma piada, Ivan?
3: Eu tenho.
0: Então capricha aí, vai botar, vai engatilha a piada que eu vou contar a minha aqui. O Joãozinho entra rápida e de repentemente no quarto e flagra a mãe deitada.
2: Mãe! Como está? Todo mundo se ferrou, você também vai
3: mas esse olha aí o super Joãozinho, Joãozinho, atenção.
1: Vai tomar no teu cu!
4: Mas esse mãe a galera tava esperando.
3: É. Esse aí tá. Às 6h39, o Joãozinho.
0: Hoje tem que acabar. O Joãozinho entra.
3: É pode, eu quero.
0: Cara, não é inacreditável que nós não temos mais o Faustão na TV brasileira, cara?
4: Oi?
0: Nós tudo bem, Lele? Oi,
3: não tem o Faustão, não tem o Gugura, não tem o Silvio Santos,
0: não tem o Chacrinha, não tem o Bolinha,
4: mas tem o Luciano
3: Huck.
2: Loucura, loucura, loucura, bicho. Daqui a pouco... Ah, não, deu.
0: Joãozinho entra de repente no quarto e flagra a mãe deitada sobre o papai.
3: Sobre mesmo.
0: E pergunta...
1: Mãe, o que tu tá fazendo aí, cara? Ai, bem, querido, é que o papai tá muito gordo e eu tô retirando todo o ar que tá dentro dele. Ah, por favor, mãe, nem perde o teu tempo, porque amanhã, quando tu sair pra trabalhar, a vizinha do lado vem aqui encher ele de novo.
3: Ele chegou, galera!
0: Ai, que loucura, cara. Você tem vergonha. Ontem encontrei uma senhora no shopping. Uma senhora de, sei lá, chamou, mais de 60.
3: Chamou de lindo.
0: Não me chamou de lindo, mas disse que é tua fã, te adora, te conhece há bem pouco tempo, acha que tu é uma inteligência fora da curva, um cara muito carismático. E ela me disse, mas de vez em quando vocês se perdem, né?
3: Ah, é baita vinheta.
0: Dona Sara, obrigado, dona Sara, pela sua audiência, um abraço. O que a gente pode Sarinha fazer agora,
2: tem
0: faltando 19 minutos?
2: Pra ti aqui,
0: correção pra mim, manda!
2: Não sei se é correção, mas falando do
0: que
2: Djavan.
0: Que é, então? Hã?
2: Da música do Djavan que contou
0: vamos
2: uma história.
0: Vamos lá, bota aí então pra nós.
2: Sou a Sabrina.
0: Oi, Sabrina.
2: Escuto Pretinho todos os dias na hora que estou indo pro serviço. Serviço é um termo ruim.
0: Pra quem? Ruim é não ter serviço.
2: Pra mim não, isso é maravilhoso, né?
0: Maravilhoso não ter
2: não,
0: serviço.
2: Não, é maravilhoso ter serviço.
0: Cala a boca, só lê o e-mail.
2: Não, tu pode dizer indo para o trabalho. É que nem assim, vou posar na casa de alguém. Não, tu vai dormir, cara.
4: É que nem
2: tu
4: esposo, né?
0: São sinônimos e sinônimos chegou. Existem para serem usados.
4: Alguns não.
2: Alguns não. Tô com... É difícil eu concordar.
3: Deus, eu também, é difícil. É que nem patrão. Tu não fala meu patrão.
0: É. Claro que falo. Encontrei o Nelson ali embaixo. Falei, aí, patrão.
2: Eu
0: como é que
2: duvido tamo? Que tu falou isso. Patrão.
3: Ele
2: patrão.
3: Falou
0: porque, que ele é meu? Que ele é meu pai? Ele não. É meu chefe? Não. Ele é meu patrão,
2: ele
0: cara.
2: Ele é teu expoente.
0: Ele é dono da empresa onde eu trabalho, velho.
2: É. Ele é.
0: Patrão.
2: Ele é. Ele é Deus. Eu chamei ele de Deus. Meu.
0: Não, ele não é Deus, cara. Ele é patrão. Ele é o dono da empresa.
4: Mas esposo não dá, cara.
2: A Sabrina ouve o programa.
3: Eu gostei.
2: Quando ela tá indo pro serviço.
3: Ele lançou.
2: Hoje, dia 12, me chamou a atenção um fato sobre o Alexandre Fetter, cujo adoro escutar.
0: Obrigado.
2: Sobre a canção de Djavan, Flor de Lis, que me deixou bastante surpresa e fui buscar informações, onde eu vi uma entrevista que Djavan fala sobre a canção. De fato, ele realmente teve uma esposa chamada Maria em 2013. O cantor contou ao programa Viva Voz o verdadeiro significado da música e que essa história de mãe e filha havia morrido no parto era boato. Enfim, na verdade, nem sei a verdadeira história, mas achava importante averiguar se essas informações são corretas, pois ao ouvir a tua informação fiquei muito chocado e quis ler mais a respeito.
0: Chegou bastante meio.
2: Obrigado por tornar meus dias mais descontraídos nas indas e vindas no meu trajeto.
0: Idas, né? Idas.
2: Indas e
0: não
2: vindas.
0: Não é idas, não é indas, é idas.
2: Eu tô lendo como a produção me deu.
4: Mas passou. Pode corrigir.
2: Passou pelo chat GPT.
3: Não, passou. Não, o teu não mais. O teu não passa mais. Pediu que não passa mais. O teu não.
4: Quando isso acontece comigo, é que eu sou criticado.
3: Não, Lele, não sai. Explica pro Lele.
0: Lele, é que hoje a uma, a gente tava explicando.
6: explicando que a gente passa a maioria dos e-mails pelo chat GPT.
2: E o Fetter discorda, só pra deixar claro.
6: E aí o Rafinha também disse que não gostava, que não achava legal. Então,
4: pararam de passar o
6: a gente parou de passar.
2: Tem que ler como o ouvinte manda. Tem que ler como o ouvinte manda.
4: Errado?
2: Com certeza.
3: Mas aí a criança

0: Certa todas,
1: a
0: criança tem que ir pra aula estudar.
1: Mas a criança que tá nos ouvindo, ela vai aprender errado.
0: A criança tem que ir pra aula estudar.
1: Vai aprender errado.
0: Enfim, é uma obrigado por tornar meus dias mais descontraídos. É, um super abraço da ouvinte Sabrina e todo o elenco do programa que eu adoro. Espero que essa mensagem chegue até você, Alexandre.
2: Sabrina, chegou a tua mensagem. Eu peço desculpas caso não seja exatamente essa história, mas essa é a história que eu ouvi.
3: Que é qual?
0: É que assim, ó, patati patatá, vão fazer uma festa.
2: O Djavan fez uma música chamada Flor de Lis, conhece?
0: Acelerou.
2: Não, acelerou é outra.
0: Eu sei, ele tem vários hits.
1: É que a mulher que foi presa, né? A pastora. Não?
0: Tem sim. Não,
2: a Flor de Lis é outra história. Flor de Lis é uma música do Djavan dos anos 70, do primeiro disco do Djavan.
1: Djavan volume 1.
2: Que conta a história.
0: Isso mesmo.
2: Segundo informações constantes, SIC. É que o Djavan teria sido casado com uma moça chamada Maria, com quem teria uma filha chamada Margarida. No parto, houve um problema e o Djavan precisou escolher entre Maria e Margarida. Então o refrão do pé que brotou Maria, nem Margarida nasceu, estaria justificando, porque o Djavan optou pela Maria, pela vida da Maria, com quem ele poderia ter outra filha depois, sim, entendeu? Sim. Ou outro filho, enfim. Mas se essa história não condiz com a realidade, eu peço desculpas, mas era a história que eu conhecia já há algum tempo.
0: Onde é que tu viu essa história?
1: Que bom que não condiz com a verdade, que a história é muito triste.
0: Mas gerou uma música linda.
2: Histórias tristes, elas são reais, né? Claro. E constantes, né?
0: O Adel, quando separou, fez um baita disco.
1: Estão vendendo ingresso do jogo do Pretinho aqui, mandaram e-mail.
2: Então fala aí, fala aí, 15 para 7.
3: Classificados?
1: Não, esse é o esquema que o Alejandro e eu estamos fazendo. Vendo dois ingressos em mesa
2: esquema, não estou precisando de um esquema, cara.
1: Ah, mandou tanto, mandou eu ler.
2: Não tô.
4: Não, mas esse dinheiro vem direto pra nós aí.
1: Vendo dois ingressos. Vendo dois ingressos em mesa compartilhada. Aqui é o problema.
0: É, mesa compartilhada é uma pista.
2: Pessoal não gosta. Gaúcho não gosta de mesa compartilhada.
1: Depende. Não, às vezes você tá com um gordão, é ruim. Ele comprou dois ingressos pra primeira sessão.
2: Aonde?
4: Que já não tem mais ingresso.
0: Em Novo Hamburgo. Da semana
4: não,
0: passada.
4: Gente, é Canoas,
2: gente. Sexta-feira, Canoas. Ajuda!
4: Pra reforçar, a primeira sessão das 8h30 já está esgotada. E a segunda sessão, se não me falha a memória, está esgotando hoje.
0: É, então
3: eu
0: já tô
3: lá. Olha, Canoas eu vou.
1: Aí o quê? Ele quer pagar, ele tá pedindo o mesmo valor que ele pagou nos dois ingressos.
2: É justo.
1: Tá caro o ingresso.
2: Mas fazer o quê? Botar um ágio em cima?
1: Não, podia botar uma coisinha quase não.
2: Não,
1: tem que botar um quase nadinho.
2: Uma coisa é botar um ágio pra comprar um ingresso do ACDC, outra coisa é fazer um show pretinho.
1: Não, não, não, não, só um pouquinho.
0: Mereceu a gente.
4: Vai te merecer o bagulho. Dois, três prêmios, estamos na fila aí pra ganhar mais um.
1: Nós vamos ganhar
4: um. Já mandaram mensagem.
2: A Rodaica mandou uma mensagem dizendo o seguinte: olha só, se a gente ganhar o terceiro dos três, eu vou fazer um FaceTime contigo e aí vocês comemoram aí no ar.
4: Porque a Rodaica e o Vini Moura estão lá nos representando.
2: Sim, toda a Atlântica tá lá.
0: O Vini Moura?
2: Trabalhando.
0: Pô, não, ele não tá de férias?
1: Não, mas ele veio.
4: Ele veio.
1: Tá. Tu veio como um, muitos dias de
2: ele
1: férias.
2: Veio porque
0: ele tá fritando em casa.
4: A mulher dele é uma das...
2: Ele veio porque o momento é importante, cara. É um momento importante dentro da empresa.
4: É o maior prêmio da história do Pretinho,
2: prêmios,
4: rapaz.
2: Reconhecendo o trabalho dos colaboradores que tem o salário no fim do mês, né? Que brinda o teu trabalho durante o mês e tem este prêmio que reconhece o valor e o talento de cada um de nós.
0: Tá certo, tá.
1: O que nós vamos fazer com a grana do prêmio?
0: Não tem grana. Não travou o crachá do Vini, tá?
3: Peraí, mas liberaram o dia do prêmio.
1: Boteco Come de Canoas, primeira sessão, R$95.
3: Que horas é a primeira sessão?
1: Não sei, não
0: diria. 8h30.
1: 8h30.
2: Mas tu vai fazer um show, Ivan?
1: Eu vou com o Ivan de carona. Ó, quem quiser comprar pretinho sexta canoas @gmail.com.
3: Muito bom, hein, mano?
1: O Henrique Santos, Locke aqui, que comprou os ingressos e não vai. E tá querendo fazer aqui um câmbio vendendo a 95.
0: Né,
1: não, mas assim, ó, tem que ir igual. 95 pila, dois ingressos pra ver o Pretinho. Grande show, tia avó.
2: Ainda tem ingresso?
1: Boa pergunta.
4: Pra primeira sessão, não. A segunda sessão, hoje tinham 10.
2: Esse é pra primeira ou pra segunda?
1: Pra primeira sessão.
2: Então, se você quiser ir na primeira sessão, que é a hora?
0: 8h30.
2: 8h30, você entra em contato com o garotão. Sexta-feira, você entra em contato com o garotão e garante seu ingresso pra estar lá com a gente.
1: Elenco rodadivo.
3: E que horas é a segunda?
2: Rodadivo.
1: Da hora que acabar a primeira.
0: 10h30.
1: Acabou a primeira.
2: Chega uma primeira com vocês.
1: Tu aí?
2: Vou lá ver.
1: Então vou separar um negócio especial,
2: o que seria?
1: Ah! Carpano. Pretinho Sexta Canoas @gmail.com.

0: Agora aqui, ó.
1: Não, parou, Ivan, parou.
0: Meu filho já chama Lázaro.
1: Dá pra mim aqui.
0: Lázaro é o filho, que Jesus ressuscitou Lázaro.
1: Quem?
0: Jesus ressuscitou Lázaro. Lázaro tinha morrido.
1: Lázaro Ramos? Morreu?
0: Não. Morreu.
2: Quê?
3: Não, ele tá na novela. Pô,
1: que triste, eu adoro ele.
0: Não, morreu Lázaro, aí Jesus falou: Lázaro, levanta-te, anda.
1: O Lázaro que ostentas estrelado.
0: Isso, Lázaro que pegou a música de Emicida. Jesus pegou a música de Emicida e falou: levanta e anda. E aí, Lázaro se enrolou e se foi e voltou à vida. Aí tomou um banhozinho e ficou show. Mas eu vi na catequese: Lázaro de Jesus, papai do céu ressuscitou Lázaro. Você já viu isso aí?
2: Tá correndo,
1: catequese,
2: tá correndo.
1: Não, tudo bem, mas tá tudo certo. Você
0: informa, o cara fala ainda, tu não corrigir. Aí eu tô dizendo uma informação. Cara,
3: não bota no meu, social, passa a tua.
0: De cunho religioso, pra ajudar as pessoas religiosas.
2: Importante,
3: então tá, vai pra igreja. Tá bem.
1: Ó, 11 minutos para 7. Vamos colocar os classificados do Pretinho. A gente ajuda a nossa audiência a vender de graça aqui na maior audiência do rádio do sul do Brasil. 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
1: Ah, já passou 10 minutos e não chegou nada aqui. Acho que não ganhamos, hein?
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1: Atenção. Ah, Portão é legal.
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3: Não temos fotos?
2: Não. 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
3: Aí dificulta. Aí dificulta.
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1: Oh.
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1: Importante.
3: Agora tá frio.
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3: Quando bate o recreio, né?
2: Valor. 750 mil reais. 750 mil reais, mas...
3: Temos fotos?
2: Negociação.
0: Eu queria ver umas fotos da casa.
1: Não tem foto a casa.
3: Cara, se ele não mandou foto aqui no...
2: Traz a cebola e as lágrimas que o desconto sai. Interessados...
3: Ah, ele é gozadinho. É.
2: E-mail para casaemportão@gmail.com.
1: Tá bem.
2: casaemportão@gmail.com que eu mando as fotos.
1: Ivan, quer comprar, Ivan?
2: Vida longa ao PB, Eduardo Galvão de Portão.
0: Vamos morar em Portão.
1: Valeu, Galvão. Obrigado, boa sorte pra vender a tua propriedade. Um rápido show de intervalo e já voltamos.
3: É, amor,
0: ela pode fazer um cativeiro.
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1: 1 minuto para 7, chegamos ao final de mais uma edição do Pretinho Básico. Muito obrigado pela sua audiência, você que gosta da gente, nos acompanha de segunda a sexta ao vivo, 1 às 6 da tarde, sábado e domingo tem também nos mesmos horários, só que reprise, e depois a gente fica streamável em todas as plataformas de áudio e vídeo. kto.bet.br, pode apostar, o site é proibido para menores de 18 anos, jogue com responsabilidade. Temos a dica do craque Leandro Bortolatti.
14: Olha aqui, cara, tem um odão na capa da KTO aqui, ó, Inter, Cruzeiro e

0: Fluminense pra fazer mais de 2,5 gols no primeiro tempo hoje à noite, Copa do Brasil. Inter, Cruzeiro e Fluminense, né? Um gol de cada um, primeiro tempo acabou. O Odão tá ali na capa da KTO.
1: Sensacional, Lelê. 7 da noite, tocou agenda. O sinal. 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E a escolha do craque do Pretinho, Léo Oliveira.
2: Rafinha.
1: O Adams.
2: Rafinha.
1: Lelê.
0: Ah, Rafinha Menegaz.
1: Gomes.
2: Alexandre Fetter.
1: Pô, obrigado, Gomes. Rafinha.
3: Pô, obrigado.
1: Obrigado o quê, cara?
3: Agradeceu no que
1: votou. Ah, tá, não, mas agora vota.
4: Eu tô pensando. Eu tinha votado.
1: Como eu tô pensando?
4: Ele achou que tinha votado.
3: Não, achei nada.
1: Achou não, sim, eu já votei no início do programa. Meu voto é teu, voto é meu, Aras. Meu voto é teu.
3: Meu voto é meu, agenda amanhã melhor.
1: Cara, a gente só tem que sair agora.
3: Então, meu voto, sabe quem é, né?
1: Muito obrigado, mas ganhou tu, o craque do episódio, Rafinha Menegazzo. Muito obrigado pela sua audiência, um abraço e até amanhã, 1 da tarde. Boa noite de terça, tchau.
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0: Atlântida, Rádio das Nossas Vidas. Salve, salve, estamos chegando com o programa ATL Surf no Domingão da Atlântida. A partir de agora é só reggae, surf music, o clima, vibe, o sonzinho da beira da praia aqui na Atlântida. Muito obrigado, sul do Brasil, pela audiência. Você que vem junto pelas ondas da Atlântida e também pelo site aplicativo da Rádio das Nossas Vidas no mundo todo, né? Só acessar lá o site ou também o aplicativo para ficar ligadinho na Rádio das Nossas Vidas, onde quer que você esteja. Cola junto nas redes sociais, lá no arroba Kifornari, nosso canal direto de interatividade ao término do programa. Se você quiser conferir e receber o set list completo, todos os sons que rolaram e vão rolar, né, no programa deste domingão, manda junto lá no arroba Kifornari, manda na sua mensagem ali, ó, tô a fim de receber o set list, certo? Arroba Kifornari. Dado o recado, vamos de sons, abrindo os trabalhos, o primeiro seriado com Fortunate Youth, Burn One, pedido da galera pra abrir o ATL Surf deste domingão. Aumenta o volume e entra na vibe do ATL Surf.
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0: Atlântida, Rádio das Nossas Vidas, Lennon McNamara com I Do What I Do, fechando o primeiro seriado de sons aqui no ATL Surf deste domingão. Muito obrigado pela audiência e pela companhia. Cola junto nas redes sociais, arroba Kifornari, manda uma mensagem pra mim. Quer receber o setlist completo deste programa? Manda ver lá no direct, no direct do arroba Kifornari. Seguindo com Eagle Eye Cherry, She Didn't Believe, pra abrir mais um seriado de sons. Aumenta o volume e segue na vibe do ATL Surf.
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0: Cuidado, mestre! Quando for pra praia, recolha seu lixo, né, Lavena?
1: É, não deixa a seda espalhada por aí.
0: Ah, que logo lá, logo!
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1: Atlântida, rádio das nossas vidas, Sublimeira, Ensenada, pra fechar o ATL Surf deste domingão. Também tocamos Tribo de Já, Dominic Fike, teve Rudu Gurus, Ruby, Jack Johnson, Fleetwood Mac, também Eagle, White Cherry e por aí vai. Quer receber o setlist completo, todos os sons que rolaram no programa deste domingão? Cola junto nas redes sociais, vem comigo, manda um direct lá no arroba Kifornari, que eu mando o setlist pra você. Muito obrigado, Sul do Brasil, pela audiência, você que veio junto pelas antenas da Atlântida e também a você que veio pela internet no site e aplicativo da Atlântida. Domingo que vem tem mais ATL Surf. Lembrando que tô no ar, tô na área de segunda a sexta nas ondas da Atlântida Beira-Mar, na clássica frequência do litoral 104.7, mas você vem junto comigo também pela internet no site e aplicativo da Atlântida. Basta optar pela Atlântida Beira-Mar, certo? Me despeço desejando um excelente fim de domingo, uma boa semana, boas ondas e até mais!
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10: Chegando aqui na Rede Atlântida, nosso Local Brasil, programa da cena independente, a música independente do Brasil toca aqui na Rede Atlântida. Todos os domingos sou Edu Santos e fico por aqui durante uma hora mostrando, né, uma cena, às vezes assim, musicalmente aleatória falando, né? Mas entra de tudo, todo mundo que tá produzindo, fazendo coisas, alguns artistas já conhecidos e outros completamente novidades. A gente começa com as garotas do BFF, uma versão para passarinhos.
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1: Ananda foi o que a gente ouviu para fechar o nosso Local Brasil de hoje aqui na Rede Atlântida. E é isso, sou Edu Santos e volto domingo que vem com mais Local Brasil, com mais cena independente. A música produzida pelo Brasil toca aqui na Rede Atlântida todos os domingos. E até domingo que vem. Tenham todos uma ótima noite de domingo, uma excelente semana pela frente. Tchau, tchau.
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3: E a semana deve iniciar chuvosa no litoral norte gaúcho. Previsão de chuva até o início da terça-feira e nova frente fria pintando na área também na terça. A segunda-feira segue chuvosa, né? E com a previsão ainda de vento terral. Aliás, o vento terral deve atuar durante toda a próxima semana. Possibilidade de boas ondas. Na segunda, na faixa de meio metro a um metro. E a partir de terça-feira, a ondulação ganha força, deve ganhar consistência de sul. Expectativa de muito frio a partir de terça-feira, com o clima mais seco e a presença do sol. Caso a ondulação encoste mesmo, a terça-feira deve ter ondas acima dos 2 metros de altura e pode passar dos 3 metros entre quarta e quinta-feira. Valeu, uma boa semana. Segue nós aí, @kifornari. Boas ondas e até mais.
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10: Hold up. Salve, salve, vamos que vamos, muito boa noite. Eu sou Nitro D, começando mais uma edição do programa Mixtape aqui na Rede Atlântida. É desse jeito, sabadão, vamos seguir com vocês na programação, na melhor vibe do FM, rolando a melhor vibe do hip hop. Aqueles clássicos que vocês estavam acostumados a curtir nas pistas. Então vamos caprichar pra quem tiver no sabadão.
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10: wait. E lembrando que o programa tem reprise no domingo, no mesmo horário, 21 horas. A gente vai até as 22 horas. Então vocês ficam comigo que eu tenho certeza que vão aumentar o volume do rádio. Esse é o programa Mixtape. Cola junto nas redes, @NitroD, NitroDI no Instagram. E também @programa_mixtape. Vamos de som!
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